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0: E cá estou eu novamente, literalmente, a dar-lhe música. Sou o Marco Pereira e sou responsável pela seleção musical desta noite. Espero que goste e bom fim de semana.
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Se é a música que procuro ouvir esta noite, deixe-me que lhe diga que, modéstia à parte, preparei para hoje uma grande seleção musical. Está, portanto, no sítio certo para passar uma noite magnífica com músicas extraordinárias. Obrigado por estar connosco.

está a trabalhar na nossa companhia, sabe que é um prazer poder levar até si estas músicas, que certamente ajudam a que a noite corra melhor. Eu, pela minha parte, tenho todo o gosto em passá-las para si. Fique aí comigo e tenha uma ótima noite com a Tágide. Bom fim de semana.

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4: Entre a meia-noite e as 4 da manhã, ofereço-lhe a minha companhia, a minha e a de grandes recordações da música dos bons velhos tempos. Eu sou o Marco Pereira e tenho muito gosto em entrar nas madrugadas da rádio na sua companhia.

É de Abrantes que enviamos recordações musicais para todos os cantos do mundo. Na internet, em radiotagito.pt, pode ouvir todas as músicas da sua vida. A sua ainda não passou hoje? Então continue por aí, pois irá ouvi-la com certeza. Bom dia, boa tarde ou boa noite, dependendo da hora e do local onde nos esteja a ouvir. Seja muito bem-vindo à Rádio Tágido, a rádio dos bons velhos tempos.

0: Da meia-noite até às 4 da manhã, na rádio dos bons velhos tempos, passam todas as músicas da sua vida. Obrigado por estar aí comigo. Tenha uma excelente noite e um grande fim de semana.
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0: Se só agora chegou à nossa companhia, saiba que já iniciámos a viagem de hoje até às 4 da manhã aqui na Rádio Tágido. Eu sou o Marco Pereira e faço-lhe companhia, como sempre, todos os dias neste horário. Seja muito bem-vindo.

0: E assim acontece nas madrugadas da Tágide, irmos lá atrás no tempo buscar grandes músicas, eu diria até as melhores músicas de sempre. É aqui, na Rádio dos Bons Velhos Tempos, que pode ouvir todas as músicas da sua vida. Eu sou o Marco Pereira e desejo-lhe uma noite fantástica na nossa companhia.
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0: Um dos maiores prazeres que tenho é poder levar até si as grandes músicas de todos os tempos que só a Tagi lhe dá a ouvir. E eu sei que também gosta. Por isso fique por aí e faça-me companhia em mais esta madrugada na Rádio dos Bons Velhos Tempos.
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3: 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À nossa juventude, talvez, que nos põe um sorriso na boca e o pensamento lá longe, que tem o poder de nos trazer um bocadinho de felicidade. Eu espero conseguir trazer-lhe isso esta noite. Faça-me companhia e tenha uma boa noite.

Olá, eu sou o Marco Pereira e estou consigo aqui nas madrugadas da rádio até às 4 da manhã em radiotagido.pt. Boa noite, faça-me companhia aí desse lado.

0: Nas madrugadas de fim de semana, na Tajit só houve grandes recordações. Sábados e domingos, até às 4 da manhã, trago duas mãos cheias de boa música para recordarmos juntos. Boa noite.
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0: Espero que lhe saiba tão bem assim ouvir as músicas que trouxe para esta noite, como sabe a mim passá-las e ouvi-las aqui deste lado. Foram escolhidas a dedo para lhe fazer a melhor companhia possível. Tenha uma boa noite de trabalho se for o caso, e se não for, bom descanso. Boa noite.

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Que bom que é recordar grandes músicas e melhor ainda é recordá-las consigo. Boa noite, seja bem-vindo. 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
6: Quatro horas e sete minutos. Começa aqui mais um final de madrugada na rádio dos bons velhos tempos. Comigo, Aurélio Luiz, até às 7 da manhã. Boa noite e bom fim de semana.

Muitas recordações musicais é o que pode encontrar nas madrugadas da Rádio Tajid, a rádio dos bons velhos tempos. Espero que goste tanto de as ouvir como eu gosto de as passar para si. Tenham uma boa noite.

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0: E são assim as madrugadas da rádio aqui em radiotagit.pt. Muita música e muitas recordações musicais, como já não houve em mais lado nenhum. Que bom que é recordar. Obrigado por recordar comigo aí desse lado.
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0: Todas as grandes músicas de sempre passam aqui na Rádio Tágid. E para este final de madrugada, trouxe uma grande seleção musical que espero seja do seu agrado. A intenção é fazer-lhe uma boa companhia e ajudar a que a sua noite seja bem mais agradável. Obrigado por me fazer companhia aí desse lado.

0: se a sua vida tem uma música, já sabe que a qualquer instante ela irá passar aqui na rádio dos bons velhos tempos. Quantas músicas já ouviu aqui na Tágide, das quais já quase não se lembrava? Pois é, nós não deixamos que se esqueça. Basta ficar aí desse lado a fazer-nos companhia, que vai ser surpreendido a todo instante. Deixe-se ficar. Boa noite.
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0: Seja bem-vindo à Tágida em radiotágido.pt. Eu sou a Aurélia Luiz e estou consigo no final de cada madrugada até às 7 da manhã. Boa noite.
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4: E é só aqui na Tágide que consegue ouvir músicas de outros tempos, que já não ouvem mais lado nenhum. Eu trago-lhe todas as noites grandes recordações. Espero que goste. Fique por aí comigo.

E cá estou eu nesta viagem até às 7 da manhã aqui na Rádio dos Bons Velhos Tempos. Faça-me companhia, vai ver que vai mesmo valer a pena. Por aqui vão passando todas as músicas da sua vida.

0: E é só aqui na Rádio Tágido que consegue ouvir músicas de outros tempos que já não ouvem mais de lado nenhum. Eu trago-lhe todas as noites grandes recordações. Espero que goste. Fique por aí comigo.
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0: E como sabemos que há portugueses espalhados um pouco por todo o mundo, aqui fica um especial abraço para todos eles. Bom dia, boa tarde ou boa noite, esteja onde estiver.
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0: 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Boa noite.
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4: E cá estou eu nesta viagem até às 7 da manhã, aqui na Rádio dos Bons Velhos Tempos. Faça-me companhia, vai ver que vai mesmo valer a pena. Por aqui vão passando.

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0: E são assim as madrugadas da rádio aqui em radiotagido.pt. Muita música e muitas recordações musicais, como já não houve em mais lado nenhum. Que bom que é recordar. Obrigado por recordar comigo aí desse lado.
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0: está a trabalhar, espero que o serviço esteja a correr bem e que as músicas que trouxe para passar hoje sejam uma boa ajuda para que o trabalho corra melhor. Se está a descansar, espero que esteja igualmente a gostar da seleção musical de hoje. Bom trabalho ou bom descanso, se for o caso. Bom dia.
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0: E porque recordar é viver, vida é coisa que não nos falta por aqui na Rádio dos Bons Velhos Tempos. Todos os dias temos grandes recordações só para si. Fico por aí a recordá-las comigo.
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Até às 7 da manhã sou eu que fico deste lado a escolher todas as músicas que por aqui vão passando. Eu sou a Aurélia Luiz e é um prazer estar deste lado a fazer-lhe companhia.

E já só faltam 6 minutos para terminar esta viagem que fazemos juntos ao fim de semana, entre as 4 e as 7 da manhã aqui na Tagit. Obrigado por me ter feito tão boa companhia aí desse lado. Fico bem e tenho um ótimo fim de semana.

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5: Espero que lhe saiba tão bem assim ouvir as músicas que trouxe para esta manhã, como sabe a mim, passá-las e ouvi-las aqui deste lado. Foram escolhidas a dedo para lhe fazer a melhor companhia possível. Seja muito bem-vindo.

Está a ouvir a tagem da Rádio dos Bons Velhos Tempos, que lhe dá a ouvir músicas intemporais, daquelas que é sempre tão bom recordar, algumas até com alguma emoção, e é por isso que lhe trago todos os dias em radiotagem.pt. Portanto, espero que goste. Muito bom dia.

0: E ao sabor de grandes músicas vamos andando nesta manhã aqui na emissão da Tágida em radiotágida.pt. Tenha então um excelente domingo, venha daí comigo até às 11 da manhã.
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0: Se a sua vida tem uma música muito especial, pode ter a certeza que a qualquer momento a vai ouvir aqui na Tágida. Espero que a playlist que escolhi para esta manhã seja mesmo do seu agrado. Deixe ficar desse lado connosco.

0: Juntos, nas manhãs da rádio, vamos ouvindo as músicas que nos marcaram a vida, que nos fazem recordar outros tempos e que em alguns casos até nos aceleram o coração. E isto só está a lhe dar a ouvir. Tenham um muito bom dia.
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1: Na Rádio dos Bons Velhos Tempos passam todas as músicas da sua vida. Obrigado por estar aí comigo. Tenha uma excelente manhã.

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4: Bom dia, seja muito bem-vindo. Está a ouvir a Rádio Tagem, daquela que lhe dá a ouvir grandes recordações. Obrigado pela sua companhia nas manhãs de fim de semana da sua rádio.

Se é boa música que procura ouvir nesta manhã, deixe que lhe diga, modéstia à parte, preparei uma excelente seleção musical. Está, portanto, no sítio certo para passar uma manhã fantástica com músicas extraordinárias. Obrigado por estar connosco e um excelente fim de semana.

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0: 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No início de cada manhã do domingo, cabe-me a mim, Luís Delgado, escolher todas as músicas que por aqui vão tocando. Obrigado por me fazer companhia desse lado. Deixe-se ficar. Tenha uma excelente manhã.
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Se só agora se ligou connosco, seja muito bem-vindo. Saiba que no início desta manhã de domingo na Tárgide, até às 11 sou eu, Luís Delgado, quem escolhe todas as músicas que vão tocando por aqui. Tenha um grande domingo com a rádio dos bons velhos tempos.

Só na tagem lhe damos a ouvir músicas que já não ouvem mais lado nenhum. Eu escolhi um par delas para ouvirmos juntos no início de cada manhã de domingo. Fico por aí para as recordarmos juntos. 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

0: Informação com a jornalista Patrícia Seixas.
1: Muito bom dia. A Câmara Municipal de Mação aprovou a aquisição das antigas instalações da fábrica Mirrado por 1 milhão e 130 mil euros, com o objetivo de transformar o complexo num espaço multiusos para feiras, exposições, congressos, espetáculos e outras iniciativas. A proposta foi aprovada por maioria, com a abstenção dos vereadores do PSD, seguindo-se à assinatura de um contrato promessa de compra e venda com a família proprietária. A concretização do negócio depende agora da aprovação da Assembleia Municipal. Depois da reunião do Executivo, aconteceu outra com a família proprietária da antiga fábrica para oficializar o negócio. José Fernando Martins, autarca de Mação, fala de um passo enorme num grande objetivo para Mação, ter um parque de feiras e eventos.
2: É um processo que está agora a começar, será concluído em breve. Ou seja, sim, isto é um projeto que vinha e que fazia parte do programa eleitoral do Partido Socialista, que é a aquisição das antigas fábricas Mirrado para a concretização de um pavilhão multiusos. Chegámos a acordo com a família. Levámos hoje o assunto à reunião de Câmara, aliás este já tinha ficado pendente da semana passada porque faltava um documento e porque foi solicitado também pelos seus vereadores uma visita ao local. Conseguimos concretizar tudo isso hoje e portanto hoje na reunião de Câmara deliberámos sobre esta aquisição. Obviamente que é um processo que está agora apenas a iniciar, até porque carece de autorização da Assembleia Municipal, portanto terá que ser aprovado ainda em Assembleia Municipal, mas aquilo que já fizemos foi os primeiros passos, que foi aprovado em reunião de Câmara, assinámos o contrato de promessa de compra e venda com a família e vamos submeter agora à apreciação da Assembleia Municipal para podermos definitivamente concretizar isto.
1: Depois da aquisição, será necessário elaborar o projeto que José Fernando Martins pretende que seja amplamente discutido na sociedade e procurar fontes de financiamento para executar as obras.
2: Nós fizemos uma avaliação daquele edificado, isto são as antigas fábricas, a antiga fábrica Mirrado e alguns terrenos anexos. A ideia é fazer um pavilhão multiusos e acautelarmos as aquisições dos terrenos anexos para podermos ter estacionamentos, quando dos eventos. Agora, obviamente que isto concretizando-se no início do próximo ano, teremos que fazer um projeto que quero que seja amplamente discutido na sociedade.
1: O objetivo da Câmara de Mação é criar um equipamento permanente capaz de receber feiras, exposições, congressos, concertos e outras iniciativas de maior dimensão e ter ainda espaço para estacionamento. Mais de 30 de expositores de vários pontos do país e ilhas participam este mês de outubro na Feira Nacional de Doçaria Tradicional de Abrantes, este ano dedicado ao tema o azeite na doçaria portuguesa. Na 24ª edição do Certame, que se realiza entre 23 e 25 de outubro, na Esplanada 1º de Maio, no centro da cidade, tendo como anfitriãs a palha de Abrantes, as tigeladas, este ano com particular destaque as broas fervidas. A organização escolheu para esta edição o azeite como elemento de ligação entre a doçaria, a produção agrícola e as tradições locais, estendendo o tema a oficinas culinárias, demonstrações, atividades com escolas e iniciativas no território. As broas fervidas, doce tradicional confeccionado com azeite, mel e noz, assumem especial protagonismo, estando prevista uma demonstração de doçaria ao vivo dedicada à sua confecção na abertura do certame. Além da componente gastronómica, a edição deste ano inclui animação infantil, fado, dança com contemporânea, canta e música tradicional portuguesa, exposições e venda de livros, estando prevista para a noite de abertura uma atuação de António Pinto Basto e Cristiana Águas.

0: O Núcleo de Abrantes da Liga dos Combatentes assinalou esta semana o 103º aniversário numa cerimónia realizada junto ao Monumento aos Mortos da Grande Guerra no Jardim da República. A cerimónia contou com a presença do Presidente da Liga dos Combatentes, o Tenente-General Joaquim Chito Rodrigues, do Presidente do Núcleo de Abrantes, Coronel de Infantaria Fernando Lourenço, representantes das autarquias, forças militares e de segurança e núcleos da Liga de Santa Margarida, Torres Novas, Entrocamento e Tomar. Um dos assuntos abordados foi a antiga reivindicação de novas instalações para o Núcleo de Abrantes. Chito Rodrigues revelou que já foram apresentadas propostas concretas ao Ministério da Defesa Nacional e manifestou esperança numa solução.
1: Tenho também que referir que a Liga dos Combatentes, há longos anos, se vem batendo para que o Núcleo de Abrantes tenha um outro lugar para a sua sede. Tenho fundadas esperanças que o vamos conseguir. Embora tenhamos tornado digno o espaço que não tinha essa dignidade e onde estava instalado o núcleo de Abrantes. Ali temos vivido, mas ainda não perdemos a esperança de que, para além de continuarmos a usufruir daquele espaço, o núcleo tenha um espaço onde os combatentes possam conviver, onde o apoio ao stress pós-traumático e à saúde se possa aplicar e o núcleo tenha umas instalações dignas. Estamos, já fizemos propostas concretas ao Ministério da Defesa Nacional para que isso aconteça.
0: As comemorações dos 103 anos serviram ainda para distinguir associados com a medalha das campanhas das Forças Armadas e reconhecer aqueles que completaram 25 anos como sócios da Liga dos Combatentes. Durante o mês de outubro, o projeto Viva Aldeia, o CLDS de Vila de Reis, estará presente nas associações locais de Borda da Ribeira, Aivado, Vilar do Rui e Vival das Casas, no Conselho de Vila de Rei, em parceria com a GNR, para dinamizar sessões de prevenção criminal e policiamento comunitário. As sessões irão abordar diversos temas relacionados com a prevenção e a segurança da população sénior, nomeadamente prevenção do desaparecimento de pessoas idosas, segurança em casa e na via pública, prevenção de furtos, prevenção de burlas, segurança e utilização das novas tecnologias. Esta iniciativa assume particular importância, tendo em conta a necessidade de reforçar a informação e a prevenção junto da população sénior, promovendo comportamentos de segurança e de autoproteção perante diferentes situações de risco. As sessões serão também abertas aos habitantes de aldeias vizinhas, permitindo alargar a participação e reforçar a partilha de informação e de estratégias de prevenção junto da comunidade. Quanto a notícias, é tudo. Continuo desse lado. Tenho um bom dia. Desejo-lhe um excelente fim de semana.

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0: E cá estou eu novamente a dar-lhe música, sou o Luís Delgado e espero que goste das músicas que partilho consigo. Muito bom dia.
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0: E ao sabor de grandes músicas, vamos andando nesta manhã, aqui na emissão da Tágida em radiotágida.pt. Eu sou o Luís Delgado e tenho muito gosto em entrar nas manhãs da rádio, na sua companhia.

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Que bom que é recordar grandes músicas e melhor ainda é recordá-las consigo. Bom dia, seja muito bem-vindo. 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

Um dos maiores prazeres que tenho é poder levar até si as grandes músicas de todos os tempos que só está a lhe dar a ouvir. Eu sei que também gosta, por isso fico por aí na Rádio dos Bons Velhos Tempos.

0: Informação com a jornalista Patrícia Seixas.
1: Muito bom dia. O Governo aprovou a reprogramação financeira da obra da barragem do Pisão e a respectiva central hidroelétrica no Crato, prolongando a sua execução até 2030 e manteve o investimento de mais de 200 milhões de euros, segundo anunciou o Executivo. A decisão relativa ao empreendimento de aproveitamento hidráulico de fins múltiplos do Crato, também conhecido como a barragem do Pisão, foi aprovada na última reunião do Conselho de Ministros. Esta resolução permite adequar o calendário financeiro ao atual horizonte de conclusão dos trabalhos, que foi alterado na sequência dos períodos de suspensão determinados por decisões judiciais que visam o projeto, segundo pode ler-se no comunicado do Conselho de Ministros. O Governo realçou também que, apesar desta reprogramação e prolongamento da execução do empreendimento até 2030, mantém-se o montante já autorizado de 222,2 milhões de euros para o projeto. A obra, considerada estratégica para a resiliência hídrica do Distrito de Porto Alegre, será financiada através do Programa Sustentável 2030 e tinha como meta, numa primeira fase, a conclusão no final de 2027. Este financiamento conta ainda com recurso a verbas do Fundo de Coesão, após aprovação da transferência pela Comissão Europeia. O Presidente da Comunidade Intermunicipal do Alto Alentejo, Joaquim Diogo, recordou que aquela entidade desenvolveu um trabalho em coordenação com o Governo de análise e planificação financeira do Pisão e continuou, foi efetuado um pedido no sentido de poder levar o planeamento da construção da barragem até 2029-2030. O projeto ocupará uma área de 10 mil hectares e implicará a submersão da aldeia do Pisão, pretendendo a barragem garantir o abastecimento público de água, criar novas zonas de regadio e fomentar a produção de energia renovável. Os projetos de instalação de centros de dados no Conselho de Abrantes voltaram ao debate político na última Assembleia Municipal, com a CDU a levantar dúvidas sobre os benefícios fiscais, os impactos ambientais e a capacidade dos promotores, enquanto o PS defendeu que o Conselho não deve afastar oportunidades de investimento desde que sejam cumpridas as exigências ambientais e conhecidos os respectivos impactos. Ana Paula Cruz, eleita pela CDU, centrou a intervenção no projeto inicialmente apresentado pela EDC One para os terrenos junto à antiga central do Pego. A eleita questionou a experiência, capacidade financeira e conhecimento técnico da empresa promotora e recordou os benefícios fiscais associados ao investimento. A eleita da CDU quis, por isso, saber quando foi à Assembleia Municipal informada das vantagens e inconvenientes dos investimentos e dos compromissos assumidos pelo município. Ana Paula Cruz questionou também se já são conhecidas as empresas ou consórcios com capacidade financeira e tecnológica para concretizar os projetos e qual a situação relativamente à classificação como projeto PIN.
2: O projeto está parado, mas já são conhecidos alguns impactos negativos a ele associados. Elevado consumo de eletricidade, elevado consumo de água, redução do caudal do rio Tejo devido à evaporação de mais de 80% da água retirada do rio, ruído elevado que afeta o descanso e saúde das populações, reduzida a criação de emprego, não como o Sr. Deputado estava a dizer, portanto, na nossa opinião, e na maioria muito especializado. Eventual aumento da temperatura da água do Tejo, vida curta deste tipo de projeto num contexto acelerado da inovação tecnológica. Por isso, a CDU pergunta ao Sr. Presidente da Câmara: quando foi esta Assembleia informada das vantagens destes projetos, dos seus inconvenientes e do valor dos compromissos assumidos pela idilidade?
1: Na resposta, o Presidente da Câmara de Abrantes, Manuel Jorge Valamatos, reconheceu que ainda existem elementos por conhecer, nomeadamente quanto às necessidades de água dos projetos. O autarca rejeitou, por isso, que nesta fase possam ser dados como adquiridos determinados valores de consumo e remeteu à avaliação dos impactos para os procedimentos ambientais a realizar pelas entidades competentes.
3: Os dois projetos que nós temos, as propostas, porque nós não sabemos sequer que água é que vai gastar. Não sabemos, porque este não é o momento. E não há nenhuma indústria, quer digital ou outra qualquer, que seja implementada num território e que não tenha estudo de impacto ambiental. O estudo de impacto ambiental

0: tal, é N de instituições do Estado credíveis que não vão permitir que algo aconteça aqui, que seja instalado aqui, se não garantir parâmetros de sustentabilidade ambiental bastantes. Portanto, escusamos de coisa. E nós, neste momento, não sabemos sequer qual é a água que qualquer um data center vai consumir. E mais, e aquilo que o Sr. Deputado Tiago Ricardo estava a dizer, e é verdade, o vereador João Gomes até já tem uma informação, nós não sabemos, o que sabemos é que hoje os data centers trabalham em circuitos fechados, não precisam da mesma quantidade de água para outros tempos ou para outras tecnologias.
1: A situação relativa ao Estatuto Pino foi clarificada na visita da Ministra do Ambiente a Abrantes, em meados do mês passado. Ambos os projetos, EDC Port One e Hyperion, são considerados como PIN, projeto de interesse nacional, e ambos têm ligação à rede elétrica aprovada. O município de Sardual vai propor um apoio financeiro às associações de caçadores do concelho para ajudar a suportar os custos de montarias e outras ações destinadas à redução da população de javalis. O anúncio foi feito à Antena Livre pelo Presidente da Câmara, Pedro Rosa, após uma reunião do Conselho Sinergético Municipal, onde foram manifestadas preocupações com a presença crescente destes animais nas povoações e nas estradas. A situação dos javalis foi um dos principais assuntos reanalisados pelo Conselho Sinergético Municipal, que reúne, entre outras entidades, as associações de caçadores, o Instituto da Conservação da Natureza e das Florestas e os serviços municipais ligados à proteção civil. Pedro Rosa explicou à Antena Livre que os próprios caçadores reconhecem uma alteração significativa na atividade cinegética. O javali perdeu parte do interesse económico que tinha no passado e há menos pessoas disponíveis para participar no seu controlo.
2: Um dos pontos era necessariamente, e tinha que o ser, a análise desta questão que se prende com é desta densidade descontrolada de javalis pelo território. Obviamente que as nossas associações de caçadores demonstraram a sua preocupação, não só preocupação também com a caça e com aquilo que é a realidade da caça hoje em dia, ao javali, que deixou de ser deixou de ter aquela procura que tinha há alguns anos a esta parte, e portanto os caçadores hoje em dia já não encontram no javali aquele ativo económico que era antigamente, e portanto uma das associações até deu o exemplo que há 2-3 anos atrás era possível encontrar naquela modalidade de espera, era possível encontrar 11, 12 caçadores diariamente, e que neste momento são apenas 2 ou 3, e portanto isto reflete também um bocadinho o afastamento desta da caça e do controle desta espécie.
1: Pedro Rosa garante, no entanto, que o município pretende continuar a trabalhar com os caçadores e com o ICNF para encontrar respostas para um problema que considera estar a ganhar dimensão no concelho. Um dos eventos mais antigos de Ponta de Sora, a Feira de Outubro, também conhecida como Feira da Ponta ou Feira de São Francisco, está a decorrer uma vez mais este fim de semana no Parque de Mercados e Feiras, na zona norte da cidade. Este ano, esta velha tradição, que faz parte da história da cidade, vai ter uma nova identidade, tem mais oferta, mais diversão. Segundo o município, para além da enorme variedade de produtos que se podem encontrar, a edição deste ano pretende também reativar a tradição, a identidade e significado histórico, recuperando elementos de outros tempos. Vai ser então recuperada a Mostra Agrícola e Pecuária, com a instalação de um pavilhão para a exposição de animais. Regressam os divertimentos tradicionais, como carrinhos de choque, carrosséis e outras estruturas de animação, e também a criação de uma zona de bares e restauração com animação cultural e musical. O destaque em termos de espetáculos vai para 2 concertos com Marco Morgado e Rosinha. É tudo quanto a notícias. Continue connosco. Tenha um bom dia. Desejo-lhe um bom fim de semana.

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4: E se só agora chegou à nossa companhia, saiba que já iniciámos a viagem de hoje até às 9 da manhã, aqui mesmo na Rádio Tágide. Eu sou o Luís Delgado e faço-lhe companhia, como sempre, aos domingos neste horário. Seja então muito bem-vindo.

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1: Olá, eu sou o Luís Delgado e estou consigo aqui nas manhãs da rádio até às 11 da manhã deste domingo em radiotagido.pt. Bom dia e muito obrigado por estar desse lado.

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0: Nas manhãs de fim de semana da Tajid só houve grandes recordações. Aos domingos trago uma mão cheia de boa música para recordarmos juntos. Muito bom dia.
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0: Se a sua vida tem uma música muito especial, pode ter a certeza que a qualquer momento vai ouvir aqui na Tágide. Espero que a playlist que escolhi para esta manhã seja mesmo do seu agrado. Deixe ficar desse lado connosco.
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0: Olá, muito bom dia, está com a Tágida em www.radiotágida.pt. Para além das grandes músicas que trago para si esta manhã, também pode espreitar as últimas notícias nacionais, internacionais e ainda do mundo da música no nosso site com o carinho da Media One. Seja então, muito bem-vindo.
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Sejam bem-vindos ao Para Cá de 80. Já sabe que eu sou a Kina Oliveira, que viaja convosco na máquina do tempo de volta àquela que foi a década mágica dos anos 80. E que década que foi, não é? Acontece todos os sábados e domingos, das 11 ao meio-dia, aqui na Rádio Tágita, a Rádio dos Bons Velhos Tempos. E acreditem que vale mesmo a pena ouvir a Rádio Tágita, porque ouvem músicas que vocês já não ouvem há anos, e que normalmente já não passam nas rádios, portanto faz toda a diferença. Se quiserem realmente ouvirem velhos temas que já não ouvem há muito tempo, já sabem, sintonizem, ou sintonizar antigamente, não é? Com as ondas FM. Agora basta realmente com um clique entrar na página da Rádio Tágita e acompanhar a nossa emissão. Hoje iniciei com uma dupla britânica da qual eu gosto imenso dos anos 80, que dá pelo nome de Eurythmics, com Annie Lennox e Dave Stewart. You Have Placed a Chill in My Heart, que pertence ao álbum Savage, lançado em 87, e a música foi escrita por ambos, por Annie Lennox e Dave Stewart. Estou a carregar. Falei que vocês já estão habituados a esta minha forma de estar e de ser, não é verdade? Espero que gostem da emissão de hoje, que fiquem por aí, que me façam companhia, porque fui buscar um bocadinho de tudo, umas mais pop, outras menos pop. Eu gostei. Portanto, foi assim uma coisa de pescar. Sabem quando eu vos digo pesca aqui, pesca ali? E foi exatamente aquilo que eu fiz hoje. Fui buscar um bocadinho. Fiquem por aí, façam companhia.

voz de vocalista de uma grande banda dos anos 80, Blondie, a senhora Debbie Harry Key, já no seu segundo álbum na carreira solo, com o tema Fresh French Kisses in USA. A verdade é que também nos anos 80 já havia covers, é o tema utilizado no inglês, ou seja, não eram originais, eram sim músicas de outras pessoas que depois eram regravados. Neste caso, de Debbie Harry já foi para o seu segundo álbum, Rock Bird, e é uma versão de um original de Carol Chapman, que foi, a música foi escrita por Chuck Lorre, e a verdade é que com a Debbie Harry isto foi um grande, grande sucesso. De outra forma, se calhar nem ficaríamos a conhecer a música, não é verdade? Depois disso, uma outra versão daquilo que é o camaleão da música, porque este China Girl, aqui cantado por David Bowie, foi escrito por Iggy Pop e pelo próprio Bowie em 76, depois de uma relação com uma vietnamita, em que descreve realmente a relação entre ambos. Pertenceu ao álbum de Idiot de 77 de Iggy Pop, mas depois o Bowie decidiu dar uma nova versão e lançou-a em 83 no álbum Let's Dance. Adoro. Tenho que admitir que esta versão do Bowie provoca arrepios, ainda hoje adoro China Girl. Depois disso, uma senhora que começou com Vince Clarke nos Yazoo e depois também se lançou a solo. O primeiro álbum deu pelo nome Alf, o segundo veio depois, e que é claro a grande senhora Alison Moya, que eu simplesmente adoro. Esta senhora tem qualquer coisa de fantástico, esta voz, já ali qualquer coisinha de, não sei explicar, não sei explicar aquilo que é dizer, porque é daquelas vozes que nos manda completamente contra a parede, no bom sentido, é claro. O álbum é Rain Dancing, mas a versão original de Weak in the Presence of Beauty, peço desculpas, não é dela, é sim dos Floyds, vai. É verdade, um grupo que realmente lançou isto, mas a verdade é que não chegou ao sucesso que atingiu com a senhora Alison Moyet. Depois disso, também três senhoras, três? Sim, elas são três. As Bananarama. Estou a ficar aqui apanhada da garanta, que é isto. Robert De Niro is Waiting, um tema que realmente nos leva a ter imensas recordações. Eu pelo menos adoro. Portanto, pertence ao álbum Bananarama, foi o segundo álbum das meninas, lançado em 84. E esta música realmente fez um sucesso do camandro, se é que assim se possa dizer, na altura, e ainda hoje se ouve muito, muito bem. Espero que estejam a gostar das recordações que eu fui buscar hoje, que fiquem por aí e que me façam companhia. Pode ser? Até já!

reconheceram? O senhor Chris de Burgh é daqueles cantores que eu gosto imenso. Apesar de normalmente só dão o protagonismo pelas suas baladas, mas acho que o senhor merece muito mais porque faz realmente música incrível. Este High on Emotion pertence ao álbum Man on the Line e foi lançado em 1984. Depois disso, o espírito da Jamaica com o senhor Jimmy Cliff e o tema Reggaenite. Eu, por acaso, adoro isto. Pertence ao álbum The Power and the Glory, e tudo o que vinha da Jamaica realmente era algo muito, muito especial, como Peter Tosh, como Bob Marley e todos aqueles nomes que realmente vieram daquelas ilhas quentes e maravilhosas que eu adorava um dia poder ter a oportunidade de conhecer, diga-se de passagem. Depois disso, uns irmãos incríveis, Maurice, Barry e Robin. De todos eles só já existe o Barry. Infelizmente Robin e o Maurice já partiram. São os irmãos Gibb, neste caso os senhores Bee Gees, um grupo que detém um recorde até hoje que ninguém conseguiu alcançar. Tiveram em todas as três décadas, 60, 70 e 80, temas em primeiro lugar no Reino Unido. É verdade, nunca ninguém conseguiu bater este recorde sem ser os irmãos Gibb, os Bee Gees. Hoje passou por aqui o You Win Again, do álbum ESP, lançado em 1987. Para finalizar, Fleetwood Mac, a banda de Stevie Nicks, e realmente este Big Love, Tango in the Night, é o álbum em questão, que foi lançado em 1987. Isto hoje realmente é uma pesca de muitos temas variados e de bandas e de artistas variados. E hoje vou buscar, agora a seguir, vou buscar uma senhora italiana da qual eu simplesmente adorei desde a primeira vez que eu vim. Tem uma voz rouca incrível e que eu simplesmente adoro. Vejam lá se reconhecem.

qual me referi há pouco dá pelo nome de Gianna Nannini. É irmã do corredor de Fórmula 1, Alessandro Nannini. E hoje passou com o tema Voglio fare l'amore. Eu não sei porquê, sempre tive um gosto especial por esta cantora. Acho que ela tem uma voz muito rouca. Aliás, eu sou fã de vozes roucas, como vocês sabem. Sempre adorei ouvir vozes roucas. E depois disse, Mattia Bazar, Ti Sento. É um tema que só a forma como eles cantam. Também são italianos e acho que a vocalista dá ali um toque simplesmente espetacular. Por acaso gosto mesmo muito disto de Ti Sento da banda Mattia Bazar. E chega ao fim a edição de hoje do Para Cá de 80. Espero que tenham gostado das escolhas que fiz por hoje. Foi realmente um pescar aqui e ali, como eu costumo dizer. Já sabem que o Para Cá de 80 acontece aos sábados e domingos, entre as 11h30 aqui na Rádio Itágit, a rádio dos bons velhos tempos. E eu sou a Kina Oliveira, que faz convosco esta viagem na máquina do tempo de volta àquela década que foi simplesmente única e não há comparação possível. Despeço-me com Matt Bianco, More Than I Can Bear, esperando a vossa companhia no próximo Para Cá. Até lá!

0: Informação com a jornalista Patrícia Seixas.
1: Muito bom dia. O Protejo e a Zero alertaram que o caudal mínimo diário acordado entre Portugal e Espanha para o Tejo continua por cumprir, apontando 14 dias abaixo daquele valor no último ano hidrológico, 5 dos quais com caudal nulo. Em comunicado conjunto divulgado esta semana no Dia Nacional da Água, o Protejo, o Movimento pelo Tejo e a Associação Ambientalista Zero indicam que dados do Sistema Nacional de Informação de Recursos Hídricos relativos às afluências à Albufeira do Fratel entre 1 de outubro de 2025 e 28 de setembro deste ano mostram que não foi assegurado em todos os dias o mínimo de 1 hectómetro cúbico, equivalente a cerca de 11,6 metros cúbicos por segundo. As duas organizações, uma das quais o Protejo, com sede em Vila Nova da Barquinha, recordam que o compromisso alcançado entre Portugal e Espanha em setembro de 2024 previa a distribuição pelos 7 dias da semana dos 7 hectómetros cúbicos até então estabelecidos como caudal mínimo semanal. Não cumpriram o hectómetro cúbico que estava previsto nesse novo acordo, disse o porta-voz do Protejo, Paulo Constantino, considerando vinculativo o compromisso alcançado entre os dois países em 2024. O comunicado recorda que em setembro de 2024, a Aranjuez, a ministra do Ambiente e Energia, Maria da Graça Carvalho, afirmou que tinham acabado os dias de caudal zero no Rio Tejo, na sequência do compromisso entre os dois países para assegurar caudais diários a partir da barragem de Cedilho. Paulo Constantino ressalvou, contudo, que o mínimo de 1 hectómetro cúbico por dia não resolve, na perspectiva do movimento, o problema da regularidade dos caudais, uma vez que esse volume pode ser libertado de forma concentrada durante algumas horas, permitindo que o rio fique sem caudal durante outras horas do mesmo dia. As duas organizações defendem que Portugal e Espanha estabeleçam um regime de caudais ecológicos para o Tejo, monitorizado diariamente e integrado nos planos de gestão de região hidrográfica do quarto ciclo para 2028-2033 e posteriormente transposto para a Convenção de Albufeira. O CREA, Centro de Recuperação e Integração de Abrantes, regressou da primeira participação internacional no judo adaptado com um resultado pleno. 3 atletas em competição, 3 medalhas conquistadas. Diana Pereira e Bruno Charuto arrecadaram o ouro. Nuno Batista trouxe o bronze do torneio realizado em Gdansk, na Polónia, nos dias 26 e 27 de setembro. A participação fora de portas foi o resultado de um trabalho que ganhou maior consistência nos últimos meses. Diogo Rosado, monitor do CREA e um dos responsáveis pelo projeto, juntamente com Joana Teixeira, explica que os atletas passaram a treinar regularmente em Abrantes, complementando a preparação com uma deslocação mensal a Torres Novas para trabalhar com outras instituições. Depois das primeiras competições nacionais, surgiu a possibilidade de atravessar fronteiras.
2: O Bruno Charuto foi alguém que despertou algum frição ali nos júris e foi proposto ir para o nível 3. Subiu de nível, sem nós estarmos à espera, e chegou lá e conseguiu-se

0: superar. E num nível que nós não esperávamos, trouxe uma medalha de ouro, foi incrível.
1: Medalha de ouro, e depois temos ainda o Nuno, não é? E a Diana, sim, conseguiram em níveis, como é que foi?
0: No nível 4, o Nuno e a Diana conseguiram atingir um excelente resultado num terceiro lugar, onde o Nuno é uma pessoa com mais de 100 kg e as categorias no judé com mais de 100 kg não existe o 105 e o 110, é?
1: Pois é, mais de 100.
0: E apanhou dois robocopos polacos. Assim, os meninos com quase 2 metros de altura e com 100 e muitos quilos, e onde o Nuno acaba por perder os dois combates, mas acaba em terceiro pelos pontos, porque o Nuno só perdeu o combate os dois por decisão do árbitro, porque nenhum conseguiu fazer Ipon e Vazari a ele, e como os outros atletas atacaram mais que ele, o árbitro decidiu a vitória justamente para os outros, e o Nuno conseguiu um honroso terceiro lugar. A Diana foi uma situação um bocadinho mais caricata e muito nervosa. A Diana tem muito talento. Teve a sorte de o primeiro combate, que ela foi a primeira a combater, estavam todos nervosinhos, e apanhou uma portuguesa que nós conhecíamos, e a Diana já tinha lutado contra ela e sabíamos que a Diana tinha mais capacidades, ganhou, motivou-se, e depois a seguir voltou a ganhar os dois combates, onde acabou por ganhar a placa no último combate e trazer a medalha de ouro.
2: O próximo objetivo está então já identificado, Belgrado, na Sérvia, onde, segundo Diogo Rosado, deverá decorrer dentro de cerca de 2 meses o Campeonato Europeu de Judo Adaptado.
0: Vai decorrer o Campeonato Europeu de Judo Adaptado em Belgrado, na Sérvia, e nós esta tarde vamos ter uma reunião ali com as nossas chefes e com a direção para fazermos o choradinho, para ver se conseguimos estar presentes. Sabemos que isto tem custos, sabemos que a Câmara também nos quer apoiar e agradecemos desde já esse apoio, mas sim, temos mais um sonho de ir participar e ir até Belgrado.
2: Depois de 3 atletas terem ido à Polónia e os 3 regressarem medalhados, fica agora um novo desafio: Belgrado. A Câmara de Mação vai avançar com a constituição do Conselho Sinergético Municipal e admite criar uma Câmara Frigorífica para apoiar a gestão dos animais abatidos, neste caso os javalis. O Presidente da Autarquia acredita que o Conselho será incluído no projeto piloto anunciado pelo Governo e cuja estratégia ainda não foi apresentada. Todas as associações de caçadores do Conselho de Mação estiveram presentes numa reunião realizada na passada semana com a Câmara Municipal para discutir respostas aos problemas causados pela presença de javalis. Algumas entregaram propostas por escrito, preparadas desde o encontro anterior com a autarquia. Em declarações à Antena Livre, o Presidente da Câmara, José Fernando Martins, destacou a disponibilidade dos caçadores para trabalharem em conjunto.
3: Algumas associações já trouxeram materializado em relatório e em documento aquilo que entendem que é importante para dar contributos para esta situação. Também na reunião de ontem já estávamos um pouco expectantes que, entretanto, pudessem ter saído as medidas do Governo relativamente ao projeto piloto que tem vindo a anunciar. Eu sou secretário de Estado das Florestas, à margem do encontro na Barquinha, que o assunto estava a ser estudado e que brevemente o seu ministro iria anunciar essas medidas. Estamos expectantes e estamos convencidos de que o nosso Conselho estará como um dos 60 Conselhos e que uma ação poderá estar dentro desse projeto piloto. E ontem foi extremamente importante, porque as associações e os associados e os caçadores, durante estes 15 dias, estudaram o caso, deram prova disso. Ontem foi importante porque atuámos como um bloco, as associações estão disponíveis para sermos uma só voz. Disso mesmo resultou para breve a convocatória para a constituição do Conselho Sinergético Municipal, porque as associações entendem que com esse Conselho terão também mais força nesta matéria.
2: Para já, a Câmara de Mação vai reunir e analisar os documentos entregues pelas associações de caçadores. Depois de conhecidas as medidas do Governo, pretende realizar uma nova reunião para perceber de que forma as propostas locais poderão integrar ou complementar o projeto piloto. Ainda não foi marcada uma data para esse encontro. O Governo pretende usar a experiência para avaliar os resultados das medidas e recolher informação que permita definir uma resposta mais abrangente. Rui Ladeira, secretário de Estado da Agricultura, apontou como preocupações os prejuízos na agricultura, a aproximação dos javalis às povoações e o risco de acidentes rodoviários. Este domingo, em Antena Desportiva, vamos acompanhar a quarta jornada do Campeonato da Primeira Divisão Distrital, que vai contar com os jogos Oriense em Trocamento, Águias, Arepa, Torres Novas, Amiense, Coroxense, Mação, Moçarriense, Samora Correia, Pontevel, Vasco da Gama, Sport Abrantes e Benfica, Oriquense e União de Tomar, Alcananense. Este domingo joga-se também a terceira jornada da fase de grupos da Taça do Ribatejo. Vai contar com as partidas na Série 1, Ferreira do Zezer, Vilarense e Alfarrede, Casa do Povo do Pego. Na Série 2, Salvaterrense, Atalaense e Mindense, Lagartos do Sardual. Na Série 3, União de Almeirim, Rebocho e Rio Maior, Forense. Na Série 4, Bairrense, Académica de Santarém e Benfica do Ribatejo, Ortiga. Na Série 5, Benavente, Riachense e Tramagal, Espinheirense. Na Série 6, Glória do Ribatejo, Caxarias. Antena Desportiva irá acompanhar também o andamento dos resultados dos jogos deste domingo do INCUP, a Taça da Conselhia de pré-época do Inatel, tudo para ouvir a partir das 15 horas aqui na Antena Livre. Quanto a notícias, é tudo. Continuo desse lado. Bom dia, bom fim de semana.

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0: Boa tarde, eu sou o Arthur Silva e o início das suas tardes de domingo é aqui na Rádio dos Bons Velhos Tempos. Mantenha-se ligado em radiotágido.pt. Certamente que vai gostar. Bom domingo!
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0: Radiotágido.pt, a melhor forma de recordar aquela música dos bons velhos tempos. E eu estou aqui consigo para fazer deste domingo um ótimo dia. Boa tarde, bom fim de semana.
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0: Nada melhor que uma tarde de domingo ouvir aquele som que nos faz sentir bem. Eu sou o Arthur Silva e estou aqui em radiotágido.pt. Obrigado pela sua companhia. É um prazer enorme estar consigo.
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Eu sou o Arthur Silva e desejo-lhe um excelente fim de semana.

Não imagina como é bom estar consigo aí desse lado a ouvir a música que selecionei para si nesta tarde de domingo. Esteja onde estiver, quero que saiba que desejo que esteja a ter um grande fim de semana. Fique ligado em radiotangido.pt. Boa tarde.

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0: 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RadioTágide.pt, boa tarde.
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0: Ainda não ouviu aquela música que lhe traz belas recordações? Mantenha-se ligado em radiotagido.pt. 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Bom fim de semana.
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2: A Rádio dos Bons Velhos Tempos a fazer de si uma pessoa ainda mais feliz, porque a música faz parte da nossa vida e aqui em radiotagem.pt vai recordar momentos que de certeza fizeram parte da sua. Eu sou o Arthur Silva e desejo-lhe uma excelente tarde.
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2: Eu sou o Arthur Silva e estou consigo aqui na Rádio Tágide para levar até si aquela música da qual já sentia saudades. Tenha um excelente fim de semana com a Rádio dos Bons Velhos Tempos. Ouça-nos em radiotágide.pt.

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A Rádio dos Bons Velhos Tempos a fazer de si uma pessoa ainda mais feliz, porque a música faz parte da nossa vida e aqui em radiotagido.pt vai recordar momentos que de certeza fizeram parte da sua. Eu sou o Arthur Silva e desejo-lhe uma excelente tarde.

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0: 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Boa tarde e bom fim de semana.
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0: Não tenho dúvidas que ficou com pena de que a música que ouviu chegou ao fim. Mas não desanime, com certeza que vai passar mais vezes. As que vão tocar a seguir, de certo que também vai gostar. E muito. Isso só é possível aqui, em radiotragido.pt. Tenha uma boa tarde.
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0: Boa tarde, eu sou o Arthur Silva e o início das suas tardes de domingo é aqui na Rádio dos Bons Velhos Tempos. Mantenha-se ligado em radiotagido.pt. Certamente que vai gostar. Bom domingo!

0: Gostou do som que ouviu? Aposto que sim. Vai poder escutar muitas mais recordações aqui em radiotangido.pt, onde o nosso objetivo é rodar as melhores dos bons velhos tempos. Boa tarde.
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0: Não imagina como é bom estar consigo aí desse lado a ouvir a música que selecionei para si nesta tarde de domingo. Esteja onde estiver, quero que saiba que desejo que esteja a ter um grande fim de semana. Fique ligado em radiotagido.pt. Boa tarde.
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4: É por estas músicas de que esperava? Claro que sim. Continuo ligado em radiotagido.pt e continuo a recordar a música dos bons velhos tempos. Boa tarde.
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0: Radiotágido.pt é a melhor forma de recordar aquela música dos bons velhos tempos. E eu estou aqui consigo para fazer deste domingo um ótimo dia. Boa tarde, bom fim de semana.
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0: 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Eu sou o Arthur Silva e desejo-lhe um excelente fim de semana.
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0: Nada melhor que uma tarde de domingo ouvir aquele som que nos faz sentir bem. Eu sou o Arthur Silva e estou aqui em radiotagide.pt. Obrigado pela sua companhia. É um prazer enorme estar consigo.
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Boa tarde com a Rádio Tágia de .pt. Eu sou o Arthur Silva e levo até si o melhor da música da rádio dos bons velhos tempos. Aqui a expressão recordar é viver faz todo o sentido. Mas não faria o mesmo sentido se você não estivesse desse lado. Obrigado pela sua companhia. Tenha um excelente domingo.

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0: Boa tarde, seja bem-vindo às tardes da rádio em radiotagide.pt. Eu sou o Miguel Pequeno e tenho muito gosto em fazer-lhe companhia até às 19 horas. Fique por aí comigo, é bom saber que está ligado connosco. Bom domingo!
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0: Se está a trabalhar na nossa companhia, apesar de ser domingo, saiba que é um prazer poder levar até si estas músicas que, certamente, ajudam a que a sua tarde corra melhor. Eu, pela minha parte, tenho todo o gosto em passá-las para si. Fique por aí, comigo, e tenha um grande domingo com a Rádio Tagit.
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0: Seja bem-vindo à emissão da Rádio dos Bons Velhos Tempos. Esta é a única que lhe dá a ouvir músicas que você pensava que nunca mais ia ouvir na rádio. 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Muito boa tarde.
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0: é ao sabor de grandes músicas que vamos andando nesta tarde aqui na emissão da Tágid em radiotágid.pt. Tenha um ótimo domingo, venha daí comigo até às 19 horas.
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Nas tardes de fim de semana da Tagit, só houve grandes recordações. Aos domingos, trago uma mão cheia de música para recordarmos juntos. Muito boa tarde.

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5: Se é a música que procuro ouvir nesta tarde, deixe-me que lhe diga que, modéstia à parte, preparei para hoje uma grande seleção musical. Está, portanto, no sítio certo para passar uma agradável tarde de domingo com músicas extraordinárias. Obrigado por estar connosco. Bom fim de semana.

Olá, eu sou o Miguel Pequeno e estou consigo aqui nas tardes da rádio até às 19 horas deste domingo em radiotagit.pt. Boa tarde, obrigado por estar aí desse lado.

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0: E é mesmo aqui, só na Tajid, que consegue ouvir músicas que já não tocam em mais lado nenhum. Algumas, aposto, já quase não se lembrava delas, verdade? Então, faça-nos companhia, porque ainda há muitas mais para ouvir nesta tarde. Muito boa tarde.
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0: Entre as 16 e as 19 horas, todos os domingos, ofereço-lhe a minha companhia. A minha e a de grandes recordações da música dos bons velhos tempos. Eu sou o Miguel Pequeno e tenho muito gosto em estar nas tardes da rádio na sua companhia.
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Entre as 16 e as 19 horas sou eu, Miguel Pequeno, quem lhe dá a ouvir as músicas da sua vida. Aqui na Tágides, a rádio dos bons velhos tempos. Boa tarde e, claro, bom fim de semana.

Está a ouvir a Tágide, a rádio dos bons velhos tempos, que lhe dá a ouvir músicas intemporais. Daquelas que é sempre bom recordar. Algumas até com alguma emoção. É isso que lhe trago em radiotágide.pt. Espero que goste. Boa tarde. 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
6: Se só agora se ligou à Rádio Tágit, saiba que eu sou Miguel Pequeno e que faço esta viagem consigo entre as 16 e as 19 horas de domingo. Uma viagem cheia de grandes músicas que tenho todo o gosto em partilhar consigo.

Olá, seja bem-vindo. Eu sou o Miguel Pequeno e estou consigo na Rádio Tágide, a rádio dos bons velhos tempos. Bom fim de semana.

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0: Seja muito bem-vindo. Está a ouvir a Rádio Tajid, aquela que lhe dá a ouvir grandes recordações. Obrigado pela sua companhia nestas tardes de domingo na sua rádio.
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0: Juntos, nesta tarde de domingo, vamos ouvindo as músicas que nos marcaram a vida, que nos fazem recordar outros tempos e que, em alguns casos, até nos aceleram o coração. E isto só a Tajid lhe dá a ouvir. Tenha um bom fim de semana.
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0: Lindo!
1: 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Seja muito bem-vindo.
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0: E assim acontece, às tardes de domingo na Tagit, irmos lá atrás no tempo buscar grandes músicas. Eu diria até as melhores músicas de sempre. É aqui, na Rádio dos Bons Velhos Tempos, que pode ouvir músicas da sua vida. Eu sou Miguel Pequeno e desejo-lhe uma fantástica tarde na nossa companhia.
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1: Seja muito bem-vindo a mais um Disto e Daquilo. Eu sou Marina Gonçalves e na primeira parte de hoje do Disto e Daquilo vou falar-lhe sobre o Festival Vapor que acontece este fim de semana, dias 4 e 5 no Entroncamento, e do qual a Antena Livre é a rádio parceira. Na segunda parte da emissão, vamos recuperar a conversa do jornalista Jerônimo Belo Jorge com Hugo Pereira, presidente da Associação Jogar ABT Jogos de Tabuleiro. Fique conosco na próxima hora e tenha um excelente fim de semana.
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1: Mayra Andrade e Yolanda são dois dos principais nomes da edição 2026 do Festival Vapor, que decorre este sábado e domingo no Entroncamento, cruzando música, teatro, cinema, literatura e cultura steampunk com o patrimônio ferroviário. O festival realiza-se no Museu Nacional Ferroviário, situado no Entroncamento, e apresenta este ano 12

0: mas de curtas metragens vencedoras de edições anteriores. A cultura steampunk é representada através do subgênero da ficção científica que pressupõe um desenvolvimento tecnológico a vapor desde o passado. Uma das componentes identitárias do festival desde a sua criação volta a estar representada através da Liga Steampunk, com a fábrica de autômatos, jogos de tabuleiros e Steam Snap, enquanto a programação inclui ainda oficinas e atividades dirigidas às famílias. Organizado pela Fundação Museu Nacional Ferroviário e pelo município do Entroncamento, que partilham financiamento, o vapor tem em 2026 um orçamento de cerca de 140 mil euros e conta, entre outros parceiros, com a Fundação La Caixa, que apoia o plano de acessibilidades. Esta semana, estive a conversa com Luiz Ferreira, o responsável pela programação do festival, que começou por nos falar um pouco sobre a sua relação com os festivais.
1: Portanto, a minha relação com festivais é longa. Portanto, eu trabalho em cultura desde muito cedo. Sou designer, mas a minha área é sempre aplicado à cultura. Uhum. O Bons Sons na região é efetivamente o festival que as pessoas mais reconhecem e que montei na minha aldeia há 20 anos. Já não faço parte da direção artística, já está uma nova geração a tomar conta. Eu apoio noutras dimensões, na retaguarda. E já estive a trabalhar em vários festivais pelo país. Neste momento trabalho na direção artística do Teatro Nacional Ana Maria II. Já estive em várias instituições, mas a par das instituições também trabalho em projetos mais pontuais, como os festivais, mas sempre como uma ferramenta para a transformação local. Portanto, o festival é aquilo que as pessoas veem, tanto é a relação com o público, mas há sempre um trabalho mais continuado com o lugar, com as comunidades, com os artistas locais, e é isso que me interessa bastante. A colaboração com o Vapor, que é organizado pelo Museu Nacional Ferroviário e pelo município do Entroncamento, acontece há duas edições e estamos a desenhar uma nova estratégia e este ano um festival bastante festivo.
0: Pois, eu ia já para esse lado do festival. Para começarmos assim a entender o que é o Festival Vapor, como que você explicaria a essência desse festival para quem nunca foi? Que é o meu caso, por exemplo, eu nunca fui. Então eu gostaria muito de saber o que ele tem assim de diferente dos outros. Eu percebo que há uma lógica entre passado, futuro. Como é que vocês fazem essa dinâmica nesse festival?
1: Primeiro, o mais particular e é maravilhoso, para quem não conhece, é o Museu Nacional Ferroviário. Portanto, que não é só o cenário, porque também é, portanto, o festival, o museu não é um museu clássico, ou seja, é um museu complexo, com vários edifícios e com espaço livre, espaço exterior e espaço interior, e o festival dialoga com todos estes espaços. Portanto, há palcos em vários sítios, palco Naves, palco Telheiro, há cinema numa carruagem, há a Feira do Livro junto ao Comboio Real. Portanto, a forma como vamos descobrindo a programação é também uma forma de descobrir o museu ou vice-versa. E isso torna muito especial. É muito fotogénico, é muito interessante ver este diálogo das propostas de hoje com todos os conteúdos e todo o acervo do museu.
0: Eu ia falar que acaba também por ser uma proposta imersiva, né? Porque a pessoa que está ali dentro, ela se sente muito vivendo mesmo o festival de uma forma diferente. O ambiente te transforma ou te transporta, na verdade, para um outro lugar, né?
1: Sem dúvida, é mesmo isso. E isso é mesmo um diálogo. Portanto, não é só um cenário, há mesmo uma intervenção entre a programação e uma relação com os conteúdos e com os ambientes do museu. Depois, a ideia do vapor, não é? Portanto, o vapor que está super associado à construção da própria cidade, do Entroncamento, portanto, com a Revolução Industrial, com a ferrovia, é uma memória do próprio festival, e também a ideia do steampunk, portanto, que é um movimento artístico que surgiu muito associado a este contexto, e que foi a base e o ponto de partida do festival há uns anos. Hoje em dia é um ponto de partida onde há propostas com a Liga Steampunk, que têm a ver com cosplay, com a ideia de viverem este... Ou seja, este movimento surgiu muito de uma ideia de que estava a haver uma revolução tecnológica. Não se sabia ainda muito bem o que é que ia gerar essa revolução tecnológica, mas artistas, cientistas começaram a especular o que é que seria esse futuro. Uhum. Então é dessa especulação, dessa fantasia que este movimento artístico surgiu, que vai a várias áreas e está presente tanto na Feira do Livro, como em propostas de cosplay e de jogos de tabuleiro, uma série de atividades promovidas pela Liga Steampunk, que inicialmente era um pouco o fim em si mesmo, ou seja, o festival era sobre isso. Neste momento o festival parte disso e tenta explorar também esta ideia de fantasiar outros futuros. Também estamos a viver uma transição gigante, que ainda não sabemos para onde é que vamos, né? Com a, uhum. com a...

0: com a inteligência artificial e com tudo o que está a acontecer, mas podemos especular e pensar e adivinhar outros futuros que não sejam às vezes tão distópicos, não é? Por isso é que o festival está muito alicerçado nesta ideia da esperança e do encontro de comunidades e de várias culturas, e o desenho do programa também reflete isso.
1: E é engraçado pensar porque, assim, muitas pessoas que se identificam com o festival não conseguem encontrar ambientes para poder manifestar esse amor por essa cultura ou se vestir dessa determinada forma. Então, o festival também seria um ambiente para que essas pessoas possam se expressar, que elas tenham espaço para, enfim, vestir aquilo que elas querem, o que elas consideram, enfim, um movimento que só tende a crescer, principalmente por essa nova fase que nós estamos entrando agora com inteligência artificial e essas coisas. Então, esse movimento vem ganhando um espaço na nossa sociedade?
0: Sim, acho que não sei se está a ganhar mais espaço na nossa sociedade, mas queremos muito que seja um lugar seguro e tranquilo para quem quiser se expressar dessa forma. É importante que quem vive e este movimento se sinta confortável no festival, e quem não vive também se sinta. Portanto, a ideia é que queremos que seja um lugar de confluência dos vários públicos e que se respeitem e que vivam dessa forma. É muito importante porque cria uma animação e cria uma particularidade visual muito específica para o festival, e também uma curiosidade grande de perceber como é que este movimento surgiu e como é que ele acontece. Mas efetivamente também é um festival para quem não vive o movimento, quem quer vir, quem gosta da ferrovia apenas, uhum. Ou para quem nem sequer está muito sintonizado com este contexto e quer ir ver os concertos e quer estar a passar um bom fim de semana festivo e a celebrar e a descobrir novas coisas. A nossa ideia mesmo é que as pessoas vão e que descubram algo de novo e que levem algo de novo depois para as suas vidas.
1: Ok, um festival então bem aberto à comunidade no geral. E como um diretor assim, de programas, né, você pode me falar assim, que o programa deste ano vai de Mayra Andrade, Estereossauro, passa pela antiprincesa Clarice Lispector, como você já diz, Feira do Livro, cinema e as oficinas steampunk. Eu queria saber se há um fio condutor entre tudo isso, ou seja, como é que se constrói uma programação tão diversa, mas que mantém uma identidade em comum?
0: Sim, ele é eclético, efetivamente, mas ele comunica aqui uma dimensão também grande de fusão. Esta ideia do encontro acontece no público, mas acontece em palco também. E é também um olhar para a diversidade do território. A transformação do território do Médio Tejo e da região do centro tem sido bastante grande, e queríamos muito que as pessoas que vivem se reflitam também no palco e consigam perceber que o que está a acontecer na nossa proposta programática também está a acontecer ou deveria estar a acontecer no território, né? Portanto, esta linguagem de fusão em que temos projetos que vêm, por exemplo, a Arapuca Go Go, que faz uma relação com Cabo Verde, com a Amazónia do Brasil e vivem em Lisboa. Isto tem muito a ver com ser hoje, não é? Ser contemporâneo. Este movimento e este fluxo de culturas que sempre aconteceu, não é? Portanto, a cultura não é nada estanque e cristalizada, e nós queremos mostrar um programa nesse sentido. Mas depois também temos várias propostas de projetos que são da região, tipo como Mother Flutters, que também trabalha de uma forma muito particular a flauta numa música eletrónica pop, ou temos depois o extinto que é do hip hop e da música urbana, mas do Orém, ou os Mantra, que são no fundo aqui os Cicerones, portanto, a banda do entroncamento a abrir o programa musical. Portanto, há aqui um diálogo entre a Mayra Andrade, que é uma artista internacional, portanto, com uma carreira vasta, e é um dos principais rostos da música de Cabo Verde hoje, e outras escalas e outras relações, portanto, Rita Vian, que também tem uma relação próxima com o território, que vai ter certamente o melhor pôr-de-sol do palco telheiro, que parece que vamos para o seu íntimo, para o seu quarto, não é? Portanto, é uma música que também funde a musicalidade tradicional com a música eletrónica e até o rap, mas que é de uma intimidade e de uma escala de quarto que parece que estamos a entrar mesmo dentro da casa dela, onde ela está a escrever na sua solidão, no seu quarto. Portanto, há aqui várias escalas, e depois a escala festiva, não é? Portanto, porque a festa também é um manifesto muito importante, a injeção de esperança é essencial para mudarmos e transformarmos o nosso mundo, e temos então o Fogo, Estereossauro, que por si só já é um projeto de fusão gigante. gigante, não é? Tanto que junta o fado à música eletrónica e ao hip-hop. As Irmãs Sisters, que vão estar a fechar, no fundo, o Palco Praça, com duas radialistas, tanto também de um canal parceiro, tanto da Antena 3, vão estar a fechar também com um fantástico set festivo. Portanto, a ideia é muito esta, é convocar as pessoas para terem curiosidade sobre o outro, estarem disponíveis para o outro, e celebrarmos em conjunto estes dois dias.
1: Dá para ver que esse cartaz está realmente muito diverso, e eu queria saber se há alguma aposta dessa edição que você gostasse, assim, de destacar, uma coisa particular, assim.
0: Eu acho que tudo o que estou a dizer é mesmo são esses destaques, não é? Portanto, eu acho que termos a Mara Andrade connosco é sem dúvida um momento muito alto do festival. Acreditamos que vamos ter casa cheia, porque é mesmo uma artista que nos orgulha muito de ter no cartaz. Mas também este projeto, por exemplo, da Antiprincesa Clarice Lispector, que trabalha depois para um público mais familiar e mais juvenil, que faz esta fusão entre as várias áreas do próprio festival, não é? Onde conseguimos ter a literatura, claro está, portanto, uma das grandes escritoras, não do Brasil, mas do mundo, não é? Portanto, uhum, com um imaginário muito, muito criativo e muito fértil, e que depois nesta relação com as artes performativas e fazer esta relação toda nos interessa bastante. Não falei do Pan Film Festival, portanto, uma parceria também com o Festival de Cinema da Região, em que tem sempre um ciclo connosco, e portanto, acho que já falava, e pronto, depois há uma série de propostas do próprio museu, mini comboio. Acho que é muito importante perceber que é para toda a gente. Portanto, temos programação para a família, temos também um plano de acessibilidades muito robusto, onde aquilo que são as tradicionais barreiras à participação de pessoas com deficiência consigam ser esbatidas a todas as especificidades. Portanto, quem estiver interessado, saber até que não paga um bilhete, que tem estacionamento específico e que tem uma série existe também de língua gestual em todas as atividades. Portanto, queremos mesmo que quem quiser vir tenha lugar e perceba, acima de tudo, que tem lugar no festival. Porque só assim é que também que se consegue fazer uma verdadeira festa, né? Portanto, onde as pessoas sintam parte desta comunidade e que possam também participar dessa forma. Acho que, acima de tudo, o destaque é essa mensagem. Os bilhetes também são bastante, bastante acessíveis, e para quem quiser vir de comboio tem também um desconto de 30% nos bilhetes do comboio. Portanto, sim, não há razões para não estarem connosco durante estes dois dias, que a atividade começa ao meio-dia, vai pela noite dentro com estas festas que referi há pouco, e o desafio é mesmo esse, é aproveitarem este fim de semana grande para estar connosco, celebrar esta programação. O museu só precisa vale a visita, então com isto tudo por cima é mesmo uma oportunidade a não perder.
1: Com certeza, e assim, um festival que acontece todos os anos sempre corre o risco de se tornar previsível, que é natural. E o que que nessa edição, assim, tem de novo? E, assim, ao mesmo tempo, o que que precisa se manter vivo? Qual que é a essência do festival para que ele sempre continue a ser reconhecível? Dá para ver que vocês têm uma preocupação por trazer novos artistas e também por trazer a representatividade do Médio Tejo, isso é muito importante. Mas é claro que a gente tem sempre alguém ou algo que faz ser diferente. Qual que é a proposta desse ano?
0: Pronto, este ano é muito esta dinâmica que tenho estado agora a falar, não é? E a descrever, esta dimensão mais festiva do festival. O festival já existe há alguns anos, mas só agora é que está a começar a ter uma cadência anual, portanto só agora é que ele está a começar a afirmar-se também no panorama dos festivais, não é? Portanto só agora é que ele está a começar a criar esta dinâmica. Portanto ele ainda tem muito que se afirmar, e claro que se vai inovando e repensando. O que está a acontecer este ano no festival, que talvez não se vai ter tanta percepção neste fim de semana, é que logo a seguir ao festival terminar, começamos com projetos de comunidade, com projetos com as escolas e com projetos com grupos de pessoas com necessidades específicas, para depois apresentar no ano que vem. Portanto, este é um ano de continuidade, mas que vai marcar a diferença daquilo que é uma nova estratégia que está a ser pensada, que tem esta continuidade no território, de forma que depois seja uma luz desse trabalho mais de fundo e que vá transformando e criando aqui relações efetivas com o território. De destaque é esta programação que tenho estado a dar, ou seja, de uma programação de fusão, que funciona muito bem naquele contexto e que consegue tirar muito partido deste imaginário da ferrovia, e isso, este diálogo entre o museu e a programação é o essencial, é uma identidade muito específica deste festival e que, se a perdermos, já não será vapor, de certeza. Mas ainda há muito espaço para explorar estas relações, mas esta simbiose em que as pessoas podem comer dentro de uma carruagem, os camarins dos artistas também acontecem em carruagens de comboio, esta fusão em que o museu interfere de uma forma muito positiva naquilo que é a experiência, é sem dúvida aquilo que dizemos é o vapor. E depois a programação, que este ano é bastante ambiciosa. Temos dois dias mais, geralmente, mais intensos, e que sentimos que um programa está à altura desta ambição que nos estamos a propor. Portanto, é assim uma programação bastante desafiante.
1: Então dá para se dizer que o que faz o festival continuar a ser reconhecido é esse compromisso com a sociedade, esse compromisso com a comunidade em si, em trazer essa inclusão, essa acessibilidade às pessoas.
0: Sim, sem dúvida. E, um projeto que também estamos muito entusiasmados de ter, que é a Yolanda, que também trabalha aqui outras dimensões, e há aqui uma dimensão também de espetáculo. Eu acho que os projetos são projetos que tiram também muita relação com a imagem e que trabalham muito aquele momento do aqui e agora. E sentimos que este ano temos um programa muito forte nessa experiência do aqui e agora, seja pela festa, seja pela sua própria produção, seja pela mensagem. Estamos muito certos que vai haver uma grande sintonia entre as várias comunidades que vão ter connosco, que nos vão procurar, e as propostas que temos.
1: E nós estamos há poucos dias do festival, né? O público vê os dois dias de programação e aquilo tudo muito bonito, inclusive no Instagram. Uhum. E há muito trabalho por trás, né? Muita coisa que acontece antes. Como é que tem sido essas últimas semanas, esses últimos dias de preparação, e o que é preciso para pôr o vapor a funcionar?
0: Portanto, o vapor veio de várias equipas, né? Portanto, das duas equipas do Museu Nacional Ferroviário e do Município do Entroncamento, que têm funções diferentes e algumas delas comuns, e também da estrutura que eu represento. Portanto, temos depois uma série de outras pessoas que se juntam às duas equipas para fortalecer e para tornar todo este processo mais viável e de sucesso. Por exemplo, neste momento no museu estão-se a mover carruagens, estão-se a criar espaços, está-se a montar palcos, toda a infraestrutura necessária para o festival, que é muito engraçado de ver as carruagens a moverem-se para criar o espaço para montar um palco, a criar áreas para receber depois os artistas, as zonas do Irteira, tudo está a ser transformado. Portanto, a parte logística está neste momento ao rubro, com este diálogo entre o museu e o município, com funções diferentes, as questões da iluminação, o reforço elétrico. Portanto, há uma série de necessidades que são invisíveis, e ainda bem, para o público, não é esse o objetivo, mas que se tem que montar uma infraestrutura num museu para depois poder receber um festival desta envergadura. Questões como articular questões de limpeza, questões de recolha dos resíduos, tudo isso acontece nos próximos dias. Começam também depois a chegar os serviços, não é? Tanto a parte da alimentação, os serviços de alimentação, as associações também que depois estão envolvidas e também têm as suas próprias barraquinhas. Portanto, tudo isso depois começa a ser preenchido. No dia anterior, a Feira de Artesanato, com mais de 25 vendedores e artesãos aqui da região, e tudo isso vai-se compondo para que depois no dia 3 esteja em condições para abrir. No dia 2 ainda temos o espetáculo Anti-Princesa Clarice Lispector para as escolas, que também vão estar, também vão ao festival no dia anterior, antes dele abrir, para conhecerem o projeto nesta relação com todas as escolas, e depois o espetáculo fica também disponível para as famílias e para quem quiser ver, claro está, durante os outros dias do festival. E depois divulgar as redes sociais, a imprensa, aquilo que está a acontecer aqui agora também foi trabalho da equipa, os outdoors, portanto, toda essa divulgação de agora, assim, da última semana, dando os últimos cartuchos para conseguirmos ter o máximo de público que conseguirmos, e portanto sim, estão as equipas todas ao rubro neste momento para conseguir ultimar, fechar esta parte que tem que ser agora mesmo e faz parte de todo este processo.
1: Sem dúvidas, há muito trabalho por trás e com certeza vocês devem estar sempre aí na correria. Inclusive, muito obrigada até por ter disponibilizado esse tempo. E eu queria te perguntar se, passados os dois dias, quando o museu voltar ao normal na segunda-feira, o que vocês gostariam que ficasse no entroncamento para a comunidade que foi prestigiar esse festival E para quem vive na cidade ou no Médio Tejo em si, ver a nossa localização a crescer, ver as pessoas terem espaço, o que que fica?
0: Eu espero que fique, como já disse há pouco, esta sessão de esperança, que há a possibilidade de fazermos mais e melhor em conjunto, não é? De conseguirmos efetivamente, de quando nos disponibilizamos, quando baixamos as armaduras, o mundo pode ser melhor, menos distópico, menos estressante, menos violento. É viver o que é agora, ter uma proposta também que dê aqui uma injeção de orgulho para o território do entroncamento, mas também para a região, de perceber que é possível termos propostas que nos representam e que são atrativas também para quem nos quer visitar. E acho que isso é muito importante. Eu acho que se conseguimos mudar durante um tempo esta possibilidade de acreditarmos noutros futuros possíveis, mais comuns, né, no sentido de que nos convoquem para essa participação conjunta, acho que seria maravilhoso. Mas se for só pelo menos a sessão criar boas memórias conjuntas, de celebrarmos, de criarmos aqui uma ruptura ao ramo-ramo do dia-a-dia, e acho que já é fantástico. Pronto, levar memórias, levar certamente momentos em que se riram, que se emocionaram com as propostas artísticas, que comeram algo com os familiares e com os amigos e que brindaram ao estarmos aqui, acho que é o mais importante. Portanto, primeiro celebrar, criar memórias para o futuro e, acima de tudo, esperança para a necessária mudança que temos que fazer, cada um de nós e em conjunto, para transformar os nossos lugares, as nossas aldeias, os nossos territórios melhores e mais melhores para nós e para os que lá vivem, né? Portanto, e não numa lógica muito fechada.
1: Eu percebo que o festival ele funciona basicamente como uma intervenção cultural, assim, né? Parece que a partir do momento em que você entra no museu, o mundo exterior vai desligar por um momento. Você vai estar ali e estar disposto a viver aquilo de corpo e alma. Acho que as pessoas que vão, com certeza vão sair dali muito aliviadas de terem essa pausa. Para quem ainda está indeciso, Luiz, como é que você faria esse convite para que a pessoa não perca esse festival?
0: Bem, depois disto tudo, não sei o que é que eu posso dizer mais, mas vejam o programa, mesmo não conhecendo as propostas, tenho certeza que vão gostar, que se vão relacionar com elas. São projetos de artistas muito comunicativos, que vão se relacionar muito bem com os vários públicos, tenho certeza absoluta disso. Arrisquem. Tem tudo como garantia. Se não conhecem o museu, é a melhor oportunidade para virem. Se já o conhecem, vão vê-lo de uma forma como nunca viram. Portanto, é mesmo oportuno. As crianças até aos 11 anos, inclusive, não pagam. Os bilhetes são bastante inclusivos, portanto, são bilhetes que lhes podemos chamar simbólicos. 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E venham de peito aberto para experienciar as várias escalas. Temos coisas muito, oficinas muito pequeninas, e depois temos concertos e festas muito expansivas, mas é que ao lado é fácil de chegar ao entroncamento por todas as vias, por comboio ou de carro, ou autocarro. Portanto, as acessibilidades também a nível de transporte são bastante simples. Há estacionamento para os carros, portanto, há todas essas logísticas normais de um festival. Portanto, é arriscar, vir um dia, depois, se vierem só um dia, tenho a certeza que depois vão se arrepender e vão querer vir no dia a seguir. Portanto, venham já logo no primeiro para terem essa possibilidade. E portanto, venham, acho que é isso. É um fim de semana grande, depois tem o dia 5, que é feriado para descansar. Portanto, acho que não há mesmo razões para não vir. Toda a região do Médio Tejo, que é mais ou menos o auditório também da vossa rádio, que agradecemos muito também o convite, venha, porque é um saltinho. O entroncamento está mesmo no meio de tudo, e é em meia hora qualquer um desses pontos que nos estão a ouvir conseguem chegar ao entroncamento e, por um valor tão simbólico, conseguem ter esta experiência que temos estado aqui a falar até agora. 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Pronto, venham, ou se tiverem alguma dúvida, podem ir até ao museu esclarecer também, mas venham. Contamos convosco já neste fim de semana. Muito obrigado. Até já.
1: Muito obrigada. Como percebemos nesta conversa com Luiz Ferreira, responsável pela programação do Festival Vapor, motivos não faltam para marcar presença nesse festival. Não esqueça, este sábado e domingo no Museu Ferroviário do Entroncamento. Sobre o festival, poderá consultar o programa completo em festivalvapor.entroncamento.pt. Eu sou a Marina Gonçalves e desejo-lhe um ótimo fim de semana. A seguir, não perca a conversa do jornalista Jerônimo Belo Jorge com Hugo Pereira, presidente da Associação Jogar ABT Jogos de Tabuleiro. 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Um bom dia e um excelente fim de semana.
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5: A Associação Jogar ABT foi formalmente constituída no dia 27 de agosto por um grupo de cidadãos dos concelhos de Abrantes e Cerdoal. A nova coletividade pretende criar uma ludoteca e promover encontros regulares abertos à população dedicados aos jogos de tabuleiro modernos e aos jogos narrativos conhecidos como RPG. Ou RPG. A associação resulta de mais de 3 décadas de encontros informais realizados em Abrantes, Alfarrede, Casais de Revelhos, Rousseau, Sul do Tejo e Tramagal. A decisão de formalizar o grupo ganhou força depois da adesão registada no espaço de jogos dinamizado nas 2 últimas edições do Festival das Juventudes em Abrantes. Jovens, famílias, pais, filhos, avós e netos participaram nas atividades e questionaram os organizadores sobre a existência de um local onde pudessem jogar regularmente. Em entrevista à Antena Livre e ao Jornal de Abrantes, o presidente desta associação Jogar ABT, Hugo Pereira, explicou que a criação da mesma era uma intenção antiga, mas faltava reunir um grupo disponível para avançar com o projeto. Hugo Pereira recebeu-nos no Covil da Jogar ABT. É uma sala em Alfarrede, na cave da casa do próprio presidente, mas que tem cerca de 500 jogos distribuídos nas prateleiras do espaço.
6: Hugo, vamos começar. Isto é uma conversa um bocadinho informal, apesar de ser entrevista, mas vamos aqui conversar um bocadinho à volta disto. Deixa-me começar primeiro por agradecer a disponibilidade para nos receberes aqui no Covil, e eu vou já explicar a palavra que estou a utilizar propositadamente, o Covil, mas para há uns anos atrás, e isto tudo começa no Trincacon, nos encontros na Trincanela, mas há muito mais tempo antes, tanto que já jogavas, ou seja, o Trincacon foi, que eu tenho a memória, dos primeiros encontros dos jogadores de tabuleiro, mas esta tua paixão, e começamos por aí antes de ir à associação. Sim. Porque vem tudo numa sequência, a associação surge numa sequência. Quando é que ganhaste esta paixão por jogos? E nós estamos aqui a olhar para não sei quantos, mas centenas de jogos.
7: Eu lembro-me de jogar desde novo. Jogava com os meus pais, jogava com o meu avô, ensinou-me a jogar xadrez, ensinou-me a jogar gamão. Desde novo que eu jogava. Na escola também sempre gostei de jogar. Lembro-me de, no ciclo, na biblioteca havia xadrez. Na Manuel Fernandes também me lembro de haver alguma biblioteca com alguns jogos. E depois comecei a jogar com os amigos aqui da Brandes, roleplay games, e depois mais tarde, como referiste na altura da Trinca, como foi uma altura, uns anos um pouco antes, foi uma altura em que os jogos de tabuleiro deram um salto qualitativo, numa altura em que se começam a chamar os jogos de tabuleiro modernos. Isto significa que são jogos com regras mais polidas, ao contrário daqueles jogos mais antigos que a gente não sabe, porque demoravam muito tempo.
6: Falamos aqui de uma resposta aos videogames, aos jogos digitais, já nesta nova versão dos onlines e das internets.
7: Nessa altura não consigo saber bem isso. Nessa altura ainda não havia assim tanto o online. Mas a indústria de jogos de tabuleiro foi fazendo jogos cada vez melhores. E houve aqui uma altura com o lançamento de jogos como este que eu aqui tenho, o Catan, que os jogos tornaram uma dimensão diferente. Portanto, as pessoas interessaram-se por este tipo de jogos, em que nas caixas de um jogo de tabuleiro nós sabemos a duração do jogo estimada, e não varia muito disso, depois depende se os jogadores são mais rápidos ou mais lentos a jogar, mas os jogos passaram a ter uma duração estimada, passaram a ser equilibrados no sentido de existirem várias maneiras para conseguir ganhar o jogo, não haver uma única estratégia que ganhe o jogo, e portanto o jogo perde a piada, porque se toda a gente tem que fazer exatamente a mesma coisa, não é tão apelativo. E nessa altura comecei a jogar também jogos de tabuleiro. Mais tarde, como referiste, foi organizado em Abrantes um Encontro Nacional de Jogos de Tabuleiro, à semelhança do que já acontecia noutros lados, como em Leiria. Esse encontro aconteceu durante alguns anos, depois
6: esfumou-se.
7: Sim, não deixaram de estar reunidas as condições ideais que aconteceram naqueles anos.
6: Mas havia esse encontro, mas também durante a semana havia ali a quinta-feira em que as pessoas juntavam-se, quem queria, para jogar, conhecer.
7: Sim, porque já nessa altura em Abrantes já havia quem quisesse jogar e quem jogasse. Tentámos alguns locais públicos, fomos conseguindo umas vezes, depois por um motivo ou outro esses locais ou fechavam ou deixava de ser possível, até que nos instalámos mais em casa uns dos outros outra vez. Portanto, houve uma fase em que desistimos de andar à procura de um local público, e até porque eu, como tu referiste, tenho aqui este covil e normalmente é aqui que nos reunimos. Claro que isto depois tem os problemas do crescimento, mas pronto, em relação à pergunta que fizeste, os jogos de tabuleiro é desde sempre. Portanto, eu gosto de jogar jogos de tabuleiro desde sempre.
6: Estamos aqui a falar em jogos onde as pessoas têm que estar sentadas à mesa. Não estão isolados, não estão no telemóvel, no computador, na sala. Ou seja, há aqui um diálogo constante, há aqui os olhos nos olhos, o face to face. E poderem jogar a empatia.
7: A linguagem corporal, essas coisas todas, sim.
6: Há aqui muito esta componente.
7: Sim, a componente. Os jogos de tabuleiro, aquilo que nós fazemos em Abrantes, nem é muito a vertente competitiva. Nós jogamos para nos divertir. Pouco importa quem ganha. Claro que toda a gente joga para tentar ganhar e toda
6: e
7: a gente gosta de ganhar.
6: Gostam mais do que outros, não é? De
7: exato. Há quem goste mais de ganhar, há quem não goste tanto de perder, mas isso também é preciso saber ganhar e saber perder. Mas no nosso grupo não há esse sentimento de só ficar feliz quando se ganha. Eu acho que, como tu vês, eu tenho aqui muitos jogos de tabuleiro.
6: Tens ideia de quantos jogos é que estão por aqui?
7: Terei uns 500 jogos, talvez, à volta disso.
6: Até porque os jogos de tabuleiro hoje, e pegando já aqui, está todo o tipo de temáticas dentro dos jogos de tabuleiro. Ou seja, quando se faz uma pergunta, se calhar, a alguém na rua que não é jogador ou que não conhece, vão para as damas, xadrez, gamão, por aí. Certo. Mas depois o cardápio, digamos assim, dos jogos de tabuleiro é uma imensidão que não tem fim.
7: Existem jogos de todas as temáticas, existem jogos sobre café, existem jogos sobre aliens, existem jogos sobre
6: fado,
7: Lisboa,
6: estou aqui a ver fado,
7: um jogo,
6: não é?
7: Que é o fado. Tenho aqui esse grupo de jogos, são de autores portugueses e alguns de editoras portuguesas também já existem. Existem todas e mais algumas temáticas, todas as temáticas são interessantes para fazer jogos de tabuleiro. Temos jogos de tabuleiro dos parques nacionais dos Estados Unidos, temos jogos de tabuleiro de...
6: O Cluedo passou um bocadinho à história, ele existe muito do início, mas...
7: O Cluedo passou à história, mas existem jogos que dão continuidade à temática. Tenho aqui alguns jogos que têm temáticas parecidas, que estamos a tentar descobrir um crime. Claro, as coisas vão evoluindo. Mas é muito interessante porque depois além de temáticas há jogos de todos os tipos, há jogos em que as
6: mais
7: pessoas
6: complexos e menos complexos.
7: Mais complexos, menos complexos, e quase certeza que há um jogo para cada pessoa, há um jogo com cada pessoa se identifica. Em Portugal não há, até uns anos atrás não havia muita cultura dos jogos de tabuleiro. Aliás, em Portugal a palavra jogo é uma palavra que não tem uma boa reputação, não é? Quando se fala de jogo, normalmente fala-se, associa-se a jogos de azar, E até os jogos de tabuleiro serviriam para educar as pessoas acerca das probabilidades e se calhar não acontecia o descalabro que existe nos jogos sociais.
8: Exatamente.
7: De azar, digamos
8: assim. Exatamente. Quando falamos aqui, são jogos lúdicos em que em praticamente todos há diálogo, não é? Isto não é um jogo. Sim. Quando nós estamos aqui em silêncio absoluto, há aqui um bocadinho de diálogo e até de perceber. Sim. E até podermos ajudar-nos uns aos outros, para quem não conhece logo de início.
7: Certo. Obviamente. Uma regra que nós temos, os jogadores de jogos de tabuleiro, é que quando alguém quer experimentar um jogo de tabuleiro, portanto, arranja-se um jogo que seja adequado à experiência da pessoa e que não seja demasiado maçador, que não tenha regras muito complexas. Portanto, há jogos que em poucos minutos as pessoas sentam e aprendem a jogar.
8: Por exemplo, e pegando aqui num exemplo, temos aqui a Marina connosco, que não conhece jogos. Se ela quisesse jogar um jogo, o que é que lhe aconselhavas para, enfim, para começar a descobrir este mundo?
7: Tenho muitos jogos, mas se fosse para estar a jogar daqui a um minuto, recomendava, por exemplo, o jogo Bandido, que é um jogo cooperativo muito simples, em que os jogadores vão colocando, até está aqui em cima da mesa, que os jogadores vão colocando peças.
8: Okay.
7: Para tapar o... É um tipo... o aspecto do jogo será tipo quase um dominó. Sim, mas as peças, o que as peças fazem são caminhos.
8: Okay.
7: E o nosso objetivo é, em conjunto, cada um vai jogando cartas e tapar todos os caminhos do bandido.
8: Do bandido, para ele não
7: chegar. Portanto, é um jogo que, em termos de estratégia, tem alguma estratégia, né? Nós vamos ter na nossa mão
8: três cartas. Okay.
7: E vamos decidir como é que as vamos colocando para tapar as saídas, portanto, para bloquear este bandido sair da prisão. Portanto, ele está a cavar túneis e isto representa o que está a acontecer. E portanto, nós vamos jogando e vamos tapando os caminhos e em conjunto vamos tentando prender. Portanto, isto é um jogo cooperativo que se aprende num minuto.
8: E que se passa uma noite divertida a ver quais são
7: rapidamente
8: as mil e umas hipóteses de fechar. Sim. Então o caminho ao bandido, não é?
7: Exatamente. Este é um jogo que dura 15 minutos. Uhum. Portanto, uma coisa muito simples.
8: Somos assim para um jogo mais complexo, porque há aqueles que até duram mais do que um dia, não é?
7: Por exemplo,
8: e que ficam a meio montados, não é? Sei que tens aí...
7: Eu mostro aqui, por exemplo, o Nemesis, que foi o primeiro jogo que nós comprámos para a associação, com algum dinheiro que já tínhamos. E já acabámos de jogar este jogo às 4 da manhã. Portanto, começámos aí às 10.
8: 10 da noite, 4 da manhã, 6 horas.
7: Em que este jogo representa vários. São pessoas que estão dentro de uma nave. E cada um tem o seu objetivo. Há objetivos comuns. Portanto, há pessoas que a nave pode explodir ou pode sobreviver no fim do jogo. Os jogadores podem ir para um sono criogénico. E se a nave chegar à Terra, sobrevivem, podem fugir em cápsulas da nave, e vão aparecendo os aliens pelo caminho a lutar contra nós, e é um jogo também muito interessante e tenso. Dura mais algum tempo, as regras não é muito complexo em termos de regras, mas é tenso.
8: Mas tem duração e é tenso.
7: É tenso.
8: Isto é para também aos jogadores a terem um bocadinho o despertar o imaginário para nos situarmos nesses cenários que não estamos a ver, como nos jogos de computador ou nos videogames. Nós nos jogos de computador estamos a ver, e estamos agora com a realidade virtual completamente. Sim. Dentro do cenário, se for caso disso, e se tivermos óculos de realidade virtual. Aqui não, é apelar também a cada um deles, ao imaginário de cada um, a perceber. Sim. Como é que seria a nave, como é que não seria.
7: Sim.
8: Vocês comentam depois durante o jogo também esses imaginários ou não? Serve de diálogo?
7: Sim, e há jogos mais narrativos, em que são apresentadas cartas e que as pessoas têm que interpretar as imagens e dar pistas uns aos outros sem poder dizer certas. Uhum. Coisas usando as imagens, e esses ainda são mais apelativos à imaginação. Mas sim, nós gostamos de jogar e depois também gostamos de comentar as coisas que aconteceram no jogo, e isto depois dá sempre histórias. Este tipo de jogos mais tensos depois dão sempre histórias. No dia a seguir estamos a contar aos outros: e aconteceu isto, e aconteceu aquilo.
8: E depois repetem para ver se, enfim, os resultados são os mesmos ou nem por isso.
7: Nos jogos de tabuleiro modernos...
8: O objetivo é ganhar, já percebemos, mas quando há este, sim, portanto, 6 horas de jogo...
7: Certo.
8: Se calhar experimentamos aqui com N personagens, com...
7: Sim, este jogo, se nós jogarmos várias vezes, o jogo é sempre diferente. Porque hoje em dia os jogos são modulares. Em vez de termos um tabuleiro fixo, o tabuleiro tem uma parte, tem uma componente fixa e depois tem componentes modulares, que, por exemplo, isto é uma nave, as salas são baralhadas e são distribuídas e nós não sabemos, nós estamos a explorar a nave e não sabemos qual é a sala que vamos encontrar. Tanto podemos encontrar uma sala de cirurgia, como podemos encontrar uma sala de armamento, não sabemos o que é que vamos encontrar. E o que torna a experiência sempre diferente, porque lá está, não, se nós quiséssemos fazer um jogo exatamente igual ao outro, não conseguíamos.
8: Portanto, as experiências são todas diferentes. Olha, quando, antes ainda da associação, e já vamos à fundação da associação, portanto, começaram a encontrar-se aqui este Covil, e eu disse Covil porque estão aqui os mais de 500 jogos em prateleiras, em vez de haver discos ou haver livros ou haver o que é que seja, é uma ludoteca, porque é mesmo assim, está cheia de caixas, presumo que jogos nacionais, estrangeiros de todo o tipo, portanto tens aqui todo o tipo de jogos, vais em busca das novidades do que é que vai surgindo ou não neste mundo?
7: Já fui mais em busca das novidades. Existe um site que é o Board Game Geek, que tem uma base de dados, digamos assim, na internet dos jogos tabuleiros que são lançados. Depois as pessoas podem dar a sua opinião, as suas pontuações aos jogos. Eu tento de alguma maneira a procurar os jogos que se mantêm no topo ao fim de alguns anos. Ou seja, existem jogos dos anos 90 que ainda hoje em dia que ainda são bastante bons. O ir atrás das últimas novidades não é bom porque saem milhares de jogos todos os anos e portanto é impossível ir a todos os jogos. E pronto, e o objetivo
8: é. E há atualizações também, alguns fazem.
7: Sim, há jogos que vão fazendo novas expansões.
8: Expansões, exatamente. Sim. Por exemplo, o Catan tens aqui dois, mas são diferentes, não é?
7: Esse por acaso é igual, é a edição original ou mais antiga e agora
8: e depois uma mais recente.
7: Mas tem ali algumas expansões para o Catan, sim.
8: Isso quer dizer que podemos jogar hoje e depois ir introduzindo as expansões?
7: Sim, podemos introduzir expansões, fazendo alterações no jogo.
8: No próprio jogo original.
7: No próprio jogo original, sim.
8: Isto é um vício?
7: Sim, porque mesmo que eu não pense muito nisso, todos os fins de semana nós acabamos por nos juntar e jogar. Nesse sentido, é
8: vício
7: um vício
8: na forma positiva da palavra, sim, e não na forma depreciativa.
7: Sim, sim.
8: Estamos a falar aqui
7: um vício de, sim, de
8: não cola aos telemóveis, ou aos videogames, ou enfim, a despesas ou outros consumos de outras substâncias, não falando, sim, dessa parte, sim, negativa.
7: Sim, sim, claro.
8: Portanto, acaba por ser muito
7: eficiente.
8: Bom juntar,
7: não,
8: é viciante juntarem-se,
7: é um,
8: porque conversam muito também, não é? O grupo,
7: sim,
8: acaba depois por.
7: Nós conversamos, nós dialogamos, existem depois jogos em que as pessoas têm mesmo que interagir bastante, porque nos jogos de tabuleiro existem jogos cooperativos em que as pessoas estão a cooperar para um objetivo, existem, uhum, jogos em que as pessoas estão a jogar uns contra os outros, existem jogos em que são semi-cooperativos, em que alguns estão a cooperar e pode haver alguns que são, entre
8: aspas, os traidores, sempre com muita estratégia,
7: sempre com estratégia. Mas no meio do jogo há sempre a conversa, portanto a gente vai sempre conversando e pronto, e é uma maneira de passar o tempo.
8: Mais do que os jogos de vídeo, aqui obriga a pensar, em vez da reação rápida ao estímulo?
7: Certo, aqui não temos, aqui não, nestes jogos nós não temos esses estímulos para
8: da reação imediata,
7: da reação imediata.
8: Ou seja, aqui,
7: sim,
8: pensa-se muito mais.
7: Sim, aqui pensa-se mais, mas também depende dos jogos, não é? Há jogos que, por exemplo, falando do xadrez, o xadrez é um jogo que tem regras fixas, portanto é um jogo chamado abstrato, em que as regras são do conhecimento geral, a posição inicial é sempre a mesma, na variante normal do xadrez, mas os bons jogadores pensam, e pensam muito, e estudam as aberturas. Nos jogos de tabuleiro modernos, isso não acontece tanto. Normalmente porque, como eu falava ainda há bocado, o início do jogo normalmente é variado, portanto nós não sabemos exatamente como é que o jogo está ao início. Não são jogos tão estudados, não é? O xadrez é um jogo em que as pessoas estudam durante anos. Obriga-nos a pensar. Depois cada um pensa a quantidade
8: à sua
7: de
8: maneira,
7: tempo que quer,
8: é? E tem as suas variáveis.
7: Pensa a quantidade de tempo que quer, claro, numa quantidade razoável de tempo, porque senão é aborrecido para os outros, né? Se nós não podemos ficar aqui a jogar um jogo e alguém está ali muito tempo, demasiado tempo, a pensar na jogada. Mas as pessoas tomam o seu tempo. O objetivo não será apenas e só ganhar, mas passar um bom bocado. E estamos a experimentar. Portanto, um jogo de tabuleiro é um conjunto de regras em que os jogadores, perante essas regras, tomam decisões. E às vezes tomamos decisões erradas. Tomamos as decisões erradas, temos a consequência disso, que é perder o jogo. Mas isso também nos treina para a vida, porque nós na vida também vamos ter que tomar decisões. Às vezes tomamos as decisões certas, às vezes tomamos as decisões erradas. Se nós estivermos habituados a lidar com isso, se calhar também ficamos mais preparados para a vida.
8: Exato.
7: Se nós jogarmos jogos económicos quando somos novos, percebemos como é que a economia funciona. E quando digo economia, não tem que ser exatamente a economia igual à economia real, não é? Mas é a economia do jogo.
8: O Monopoly, por exemplo, que é um dos jogos mais conhecidos. É jogo de tabuleiro, não é?
7: É jogo de tabuleiro, tem uma economia.
8: Tem economia, tem.
7: Apesar de ser um jogo em que as pessoas aí muito pouco pensam. É um jogo em que as pessoas lançam os dados e se calham num sítio devem comprar, se... ou então
8: é mais
7: pagam.
8: Só definir a opção, não é? Não...
7: Tem poucas opções. Digamos assim, a pessoa joga, calha numa casa, avança o peão, calha numa casa e decide, quer comprar ou não quer comprar. No início do jogo, se não investirmos, também não vamos a lado nenhum, portanto a opção certa é comprar. E portanto é um jogo que não dá escolhas ao jogador. Pronto. E é um jogo, como eu falava ainda há bocado, os jogos modernos têm uma duração respectável e esse é um jogo que ninguém sabe quanto tempo é que aquilo vai durar.
8: Exatamente.
7: Portanto, nós se calhar lembramos do nosso tempo da juventude em que começávamos a jogar Monopoly com os amigos à tarde e aquilo, a maior parte das vezes, não acabava.
8: Exato,
7: era até nos fartarmos. Era até nos fartarmos.
8: Oh, e agora faço a pergunta mais, e até um bocadinho sobre, mais do ponto de vista da curiosidade. Normalmente os jogos de cartas aí pelas nossas aldeias acabam sempre em discussão. E quando falamos da carta, falo da sueca, da bisca, enfim, sim, as pessoas estão a jogar. E aquilo depois acaba sendo. Aqui normalmente há muita discussão ou não. Ou há fair play. E quando eu digo discussão, não é no sentido, volto a dizer, negativo da palavra, mas quando depois há aqui muita discussão, ou a malta tem mais fair play.
7: Não, discussão, nem há discussão, nem há aquele tipo de. Ah, tu. Quer dizer, pode haver aquelas coisas de. Ah, agora estás-me a lixar, vais ver para a próxima, também te lixo. Mas nesse sítio, nesse sentido de mais de brincadeira e de picardia, discussões assim não me recordo.
8: E é isso que faz a camaradagem dos jogos?
7: É isso que faz a camaradagem, porque senão as pessoas também não voltavam. Se fosse mandar aí a discutir, não voltavam.
8: Muito bem, já lá vão muitos anos do Trincacom.
7: Sim.
8: Porquê é que resolveram agora criar uma associação? E vamos entroncar agora aqui na conversa que nos trouxe aqui, para percebermos aqui esta associação Jogares ABT.
7: A necessidade de criar a associação, ou a ideia de criar a associação já é antiga. Ainda não tinha havido, se calhar, o conjunto de pessoas, porque isto não basta as pessoas gostarem de jogos de tabuleiro, é preciso um conjunto de pessoas que gostem de jogos de tabuleiro e dentro desse conjunto de pessoas haver interessados em criar a associação. Nós participámos, a convite da Câmara, no Festival das Juventudes, com uma tenda de jogos de tabuleiro. Nas duas últimas edições, tivemos bastante aderência, tanto dos jovens como de famílias que apareceram lá, avós com netos, irmãos, pais e filhos. Foi lá muita gente que nos perguntava
8: e onde é que vocês andam?
7: Sim, e nós fomos explicando que neste momento temos um grupo, mas que joga em casas particulares, claro. Mas que tínhamos vontade de mais. E surgiu agora a oportunidade de constituir a associação e de irmos à procura de dar a resposta que a própria sociedade e que as pessoas nos perguntavam.
8: E agora, quais são os objetivos? Ou seja, a associação está criada formalmente, para já tem então aqui este espaço, mas com certeza que avançam com objetivos, ou seja, a médio prazo, não vou dizer a longo prazo, mas enfim, dentro do próximo 1-2 anos, o que é que pretendem fazer, onde é que se pretendem posicionar?
7: A nossa vontade é, à semelhança do que acontece noutras regiões do país, conseguirmos um espaço para ter uma ludoteca que possa abrir alguns dias por semana ou
8: um espaço público,
7: à noite,
8: um
7: espaço
8: público
7: acessível em que toda a gente é bem-vinda, em que pessoas de diferentes idades, de diferentes credos, de diferentes nacionalidades possam juntar à volta de uma mesa a desfrutar de um jogo de tabuleiro. Portanto, o nosso objetivo será esse, conseguir esse espaço e dotar esse espaço com os equipamentos necessários e com os jogos para...
8: Já começaram a fazer algumas abordagens no sentido de autarquias, por exemplo, Câmara e Juntas de Freguesia?
7: Sim, tivemos algumas conversas informais ainda antes de criar a associação. Para ver das possibilidades e estamos a trabalhar
8: então,
7: para
8: houve
7: isso.
8: Houve abertura, presumo?
7: Sim, houve abertura, mas ainda estamos numa fase muito inicial. Sim.
8: E ações de mostrar à associação antes de ver esse espaço, não é? Que o objetivo é ter o vosso próprio espaço, sim. Mas há aqui um objetivo também de mostrar à associação onde, como, de que forma é que pode acontecer essa exposição pública.
7: Pronto, a exposição pública foi até por isso que nós contactámos os meios de comunicação social para dar a conhecer a associação. Algumas pessoas já tiveram contacto connosco enquanto grupo do Jogar ABT, que ainda não era a associação, mas nós já fizemos umas t-shirts e já tínhamos o logotipo no Festival das Juventudes. E agora ainda estamos numa fase muito inicial. Estamos a pensar candidatar-nos agora ao FINABRANTES, a ver se conseguimos algum financiamento, se a ideia é acolhida, esperemos que sim, e vamos continuar a trabalhar nesse sentido.
8: Por exemplo, aproveitar algumas organizações que possam acontecer na cidade.
7: Certo, exatamente.
8: Para poderem ter um espaço
7: para mostrar
8: e para jogar, até pôr as pessoas em contacto com os jogos.
7: Certo, nós agora nesta fase vamos procurar exatamente isso. Vamos procurar se conseguimos um espaço onde possamos fazer as nossas atividades, nem que seja um espaço em que a gente possa utilizar uma vez ou duas e fazemos lá as atividades e anunciar ao público essas atividades.
8: Ter aqui uma caixa do Nemesis, mas mostrar se calhar o jogo para quando estamos em áreas públicas pode chamar mais a atenção, não é?
7: Certo.
8: Porque aqui é uma caixa, tem
7: aqui
8: ali,
7: é uma caixa, não se vê o que está
8: tem
7: lá dentro.
8: Ali um extraterrestre e um astronauta, mas depois lá dentro não se vê o que é que está. Sim. É esta exposição que também pode potenciar um bocadinho
7: sim.
8: A associação.
7: Sim, nós, por exemplo, no Festival das Juventudes tínhamos duas mesas com vidro, tínhamos lá alguns jogos montados mais apelativos, jogos que não eram tão apropriados para ser jogados no Festival das Juventudes, em que nós priorizámos jogos de curta duração e regras simples.
8: Claro.
7: Mas claro, podemos mostrar esses jogos mais complexos, com componentes mais elaborados, que são apelativos. Mesmo que depois não seja exatamente aquilo que as pessoas vão gostar de jogar, mas são aqueles que chamam mais a atenção e que as pessoas vão olhar para eles.
8: E perceber que um jogo de tabuleiros não é meramente um jogo de cartas, tipo Uno, ou um
7: certo.
8: Outro qualquer jogo. Estou aqui a puxar estes nomes certo. Daqueles jogos mais tradicionais certo, e mais certo. Conhecidos que as pessoas jogavam no serão em casa, ou no Natal, ou etc, não é?
7: Certo.
8: O Monopólio, o Uno, e por aí fora.
7: Certo. E até há muito pouco tempo eram só esses jogos que nós víamos à venda em Portugal. Hoje em dia já há várias lojas, sem fazer publicidade, já há várias lojas que comercializam jogos modernos e que, para nós, apreciadores de jogos de tabuleiro, têm alguma qualidade. Porque outros jogos, não é que não se possam jogar, mas em termos de sumo têm muito pouco.
8: Ou seja, há aqui também para o apreciador e para vocês que jogam os jogos de tabuleiro perceber o grafismo das peças, não é? A composição das peças, para lá do enredo, e falando aqui numa linguagem mais simplista possível, para lá do enredo e das variáveis do jogo, há também aqui a qualidade dos materiais e das peças com que nós mexemos. Por exemplo, eu posso pedir para abrir aqui, por exemplo,
7: pode.
8: Um jogo destes, quanto é que pode custar este Nemesis?
7: Este jogo é caro.
8: Aí no mercado, pronto, só para se ter também a noção.
7: Este jogo custa mais de 100 euros.
8: Exatamente. Portanto, e tem aqui então as várias opções, portanto, abrindo a caixa, só aqui a demonstrar, pronto, lá está, tem aqui peças que nunca mais acabam, não é?
7: Sim.
8: Há aqui um conjunto de
7: peças que nunca mais acabam, miniaturas,
8: personagens, miniaturas, não é?
7: Estas maiorzinhas. Tem miniaturas.
8: Exatamente, portanto, lá está, falamos aqui de um jogo complexo em que a complexidade aponta para tudo aquilo que tem o jogo e não apenas demorar muito tempo ou pouco tempo, não é?
7: Certo, se bem que, pronto, a parte das miniaturas torna o jogo
8: mais
7: apelativo.
8: É mais apelativo.
7: Porque, por acaso, agora vou falar de outra coisa, que é, há uma distinção, ou até há uns anos atrás havia uma distinção muito interessante entre jogos europeus e jogos americanos, em que os jogos americanos eram assim, muitas miniaturas, muitas coisas, e os jogos europeus, as coisas eram representadas por cubos de madeira, portanto, componentes de madeira simples. Portanto, havia, até há pouco tempo, havia muito essa distinção dos Eurogames, que eram jogos normalmente mais complexos, em que as componentes eram mais abstratas e os jogos americanos com regras normalmente mais simples, mas muito mais apelativos.
8: Muito mais visuais, não
7: sim,
8: é?
7: Mais
8: a
7: visuais,
8: parte americana
7: sim.
8: da coisa, que sim. é mesmo assim. E esses jogos hoje já equilibraram? Esses Eurogames e os American Games já estão mais ou menos no mesmo patamar ou ainda se nota alguma diferença?
7: Hoje em dia, tanto os americanos fazem jogos mais pesados e se calhar com menos componentes, como os europeus também fazem produções com
8: fazem
7: mais.
8: Vezes, exatamente.
7: Portanto, isso acho que é a globalização. Portanto, os europeus também já metem mais bonecada e mais componentes nos jogos, porque são apelativos.
8: A malta mais nova, e falo aqui dos miúdos, vão mais para esta parte apelativa e os mais velhos, pessoas mais adultas, vão para a complexidade ou não? Ou isto é muito variável e depende do interesse de cada um?
7: Depende do interesse de cada um, porque um jogo mais complexo não é um jogo melhor. É apenas um jogo mais complexo, em que as regras podem ser mais complexas. Nós, quando jogamos um jogo mais complexo, muitas vezes, as primeiras vezes que estamos a jogar, analisamos as regras, as primeiras vezes nós nem percebemos bem como é que vamos conseguir ganhar o jogo. Em algumas jogadas percebemos que fazer isto é melhor que fazer aquilo, mas não, muitas vezes não temos a visão global do jogo. Esses jogos normalmente é preciso jogar mais vezes para conseguir, porque da próxima vez que a gente joga lembra-se de uma coisa que fez na vez anterior, ou que outro jogador fez, que correu bem ou correu mal, e vamos ganhando essa experiência. Os jogos mais complexos não têm que ser jogos melhores, ok? Há jogos médios, leves, muito bem conseguidos, muito bem equilibrados, que dão ao jogador opções estratégicas suficientes para ser desafiante e ao mesmo tempo não ser uma coisa muito cansativa ou muito aborrecida para outros jogadores.
8: Deixa-me fazer a pergunta, não sei se me consegues responder, partindo já deste pressuposto. Os miúdos hoje estão muito agarrados ao telemóvel, há agora até as regras novas até ao 9º ano, limitado telemóveis nas escolas, certo. Mas quando olham para estes jogos e estão muito habituados ao telemóvel, eles sentem curiosidade em ver, em tentar perceber, e não estou a falar destes mais complexos, quando falo aqui de jogos, sim. falo de uma caixa com um jogo de tabuleiro, ou não, ou eles estão tão virados para a parte do telemóvel, da imagem, do vídeo, que desligam ou não ligam muito a estas matérias?
7: A nossa experiência no Festival das Juventudes, houve muitos jovens que foram à nossa tenda procurar os jogos e divertir-se com os jogos. Não consigo é saber qual é que é o grau de dependência deles dos ecrãs e dessas coisas, não é? Porque não sei se aqueles mais dependentes do ecrã sequer lá entraram.
8: Exatamente.
7: Ou sequer se foram ao Festival das Juventudes.
8: Um festival,
7: não é?
8: Pronto, é um bocadinho
7: portanto,
8: por
7: nós
8: aí.
7: Não sabemos isso. Mas pronto, isso é uma coisa que a sociedade vai ter que combater. As escolas acho que estão a fazer um bom trabalho em proibir o excesso de telemóvel na escola.
8: Mas pode ser também aqui um ponto de partida da associação, por exemplo, ir medindo dentro das suas possibilidades e perceber se as crianças, os jovens estão a aderir, quando forem para eventos sim. públicos, perceber a entrada nestas gerações mais novas que estão muito dependentes dos ecrãs.
7: Sim, eu penso que a associação, um dos públicos-alvo, é mesmo esse público dos jovens que, se tiverem outro estímulo, se calhar não, para além de estarem o tempo no ecrã, porque eu também já fui jovem, já tive os meus tempos de ecrã.
8: Todos nós, quem não?
7: Não é? Tive os meus tempos de ecrã e joguei jogos de computador muito tempo, e se calhar algumas vezes até tempo a mais, que não devia ter despendido tanto tempo, mas eu acho que sim, eu acho que se houver alternativa que o chame, eu acho que eles aderem.
8: E estão a socializar quando estão a jogar
7: certo.
8: Um jogo de tabuleiro. Hugo, para fechar, onde é que podemos encontrar a Associação Jogar ABT? Vamos agora fazer aqui a parte de abrir
7: certo.
8: Portas para a promoção da Associação.
7: Pronto, a Associação Jogar ABT neste momento pode ser cedida, ou podemos ser contactados através do nosso e-mail, associação.jogar.abt@gmail.com. Neste momento ainda não temos um espaço que a gente possa dizer que é totalmente aberto ao público. Os jogos normalmente são feitos em minha casa, com as pessoas que eu já conheço.
8: Sites, redes sociais, entrar por aí.
7: Sites, redes sociais ainda não
8: mas,
7: estamos. Nós vamos
8: mas vão
7: entrar,
8: ter que estar, não
7: vamos
8: é?
7: Vamos ter que estar, exatamente. Temos um site, mas é uma coisa só, uma página de entrada, ainda não tem nada, nem sei o endereço de cor. Está nos sites do Google. Ainda não está constituído o site. E nas redes sociais também vamos ter que entrar. mas também estamos à espera também do, deste primeiro passo de conseguir um espaço para poder divulgar uma coisa mais consistente para que as pessoas possam aparecer e
8: ter um sítio onde bater à porta.
7: Exato. Neste momento o que estamos a divulgar é que já existimos e que estamos a trabalhar para que isso seja possível.
8: Muito obrigado.
7: Obrigado, eu.
5: A nova associação pretende chegar especialmente às crianças e aos jovens, promovendo uma alternativa ao tempo excessivo passado diante dos ecrãs. A experiência no Festival das Juventudes mostrou, segundo Hugo Pereira, que existe curiosidade entre as camadas mais novas, sobretudo quando são apresentados jogos rápidos, visualmente apelativos e com regras simples. A Jogar ABT quer agora transformar essa adesão num programa regular de atividades, afirmando Abrantes como um polo regional dedicado aos jogos de tabuleiro e aos jogos narrativos. É tudo por hoje. De hoje 8 dias, outra conversa disto e daquilo com outros protagonistas. Bom fim de semana.
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0: são as direções, os sentidos, a quimera, a inspiração e um eleio da jornada por um certo oriente. É a hora mágica das mil e uma noites e dos beduínos do tempo, da simbiose entre poemas compostos nos espaços da saudade e a música que nesta tenda é uma memória que nos habita. Somos nós e eles, os lugares por onde viajamos para nos reencontrarmos connosco próprios.
1: Prezados ouvintes, sejam todos muito bem-vindos a mais uma emissão do programa Um Certo Oriente, um espaço plural de partilha musical, de entretenimento, de encontro de pessoas, de mundos, de culturas e de saberes, apresentado por este vosso anfitrião António Rodrigues, que no curso do próximo tempo, aqui nesta nossa rádio a transmitir via web para todo o mundo, procurará proporcionar-lhes momentos diferentes e aprazíveis, compartilhando a melhor seleção musical, as curiosidades de ontem, de hoje e de sempre, e os pensamentos simples que nos chegam dos insondáveis destinos do Norte de África, Médio Oriente, Golfo Pérsico e da região peninsular do Sul da Ásia. Sob a erudita reflexão do poeta libanês Khalil Gibran, quando inspirou a que sejamos sempre capazes de viver tudo o que há de sagrado em cada instante, proponho-lhes o meu singelo convite para que nos façam companhia e desfrutem de uma deleitável jornada pelas exóticas quimeras de um certo Oriente.
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São os acordes iniciais da emissão de hoje de Um Certo Oriente, que nos levarão por onde é suposto irmos, através do encanto de rotas, palavras e ritmos, plurais, particulares e distintos. É com o indelével agrado que, no panorama musical de hoje, entre outros, contemplaremos os talentos da cantora síria revelação de 2025, Behzan Ismail, do consagrado cantor egípcio Mohammad Ramadan, do artista argelino Mok Saib, que estrearemos neste nosso espaço, do cantor pop israelita Static, e far-nos-ão ainda as honras a banda jordana de música eletrónica 47 Soul e a primeira mulher violinista no Médio Oriente, a libanesa Divanessa. Mil e uma excelentes razões para permanecerem connosco e apreciarem cada instante desta rota singular. Até já!

Na nossa rubrica cultural, para este mês gostaria de lhes sugerir a obra cinematográfica A Conspiração do Cairo, do realizador sueco de origem egípcia Tariq Saleh. Estreado em competição no Festival de Cannes em 2022, onde venceu o prémio de melhor argumento, este é um ousado e acutilante thriller de espionagem, de contornos políticos e religiosos, cuja narrativa se desenvolve de forma estonteante num campus egípcio. Através de Adam, filho de um pescador a quem é dada a oportunidade de estudar na prestigiada Universidade Al-Zahar, no Cairo, o realizador Tariq Saleh, que desde a obra O Incidente no Nile Hilton nos tem vindo a habituar a coreografias intensas de tensão e ação, constrói uma poderosa e labiríntica saga política sobre uma disputa pelo poder que envolve os serviços secretos e três candidatos ao cargo de grande imã de Al-Azhar, e expõe ainda a corrupção oficial do Egito à época, que viria a desencadear a revolta popular na famosa Praça Tahrir. A Conspiração do Cairo, absolutamente a não perder.

quais peregrinos e viajantes entre frondosos palmeirais, dunas, oásis e sonhos. Neste horizonte de encontros e de cadências rítmicas onde semanalmente, aqui mesmo, ao longo desta hora, o Ocidente encontra o seu Oriente, a nossa caravana começa a fazer paulatinamente o caminho de volta. A pensar em todos vós que nos ouvem em casa, no trabalho, em viagem, onde quer que se encontrem, selecionamos uma compilação exclusiva de temas que nos ajudarão a percorrer musicalmente da melhor maneira o restante itinerário. Gostaria ainda de relembrar que ao longo da semana poderão continuar a acompanhar todos os textos, fotos e novidades relativas ao programa partilhadas na página de Instagram Um Certo Oriente. E assim se fazem estas viagens. O pensamento que decora o pergaminho que sela a emissão de hoje inspira-nos que somos as coisas que moram dentro de nós. Por isso há pessoas que são tão bonitas, não pelo exterior efêmero, mas pela exuberância do seu mundo interior. Palavras de Rubem Alves. Que assim seja.

E nós, na luz que declina sem contorno, seguimos. Grão de pó no sol divino, ao poente sob as areias silenciosas, onde tudo é sono sem adorno.

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1: E praticamente a concluir o capítulo de hoje do programa Um Certo Oriente, como um dia legou para a posteridade Carl Sagan, diante da vastidão do tempo e da imensidão do universo, é um enorme prazer para mim dividir um planeta e uma época consigo. Aproveito esta oportunidade para deixar uma palavra de gratidão a todos vós, estimados ouvintes, que durante esta última hora me concederam a amável honra da vossa simpática companhia, assim como endereçar uma devida palavra de reconhecido apreço à fantástica equipa desta nossa rádio, que uma vez mais tornou possível levar até vós esta edição e que para mim constitui sempre um gosto e todo um privilégio produzir e realizar. Sou o António Rodrigues e voltarei ao vosso convívio, oxalá, de hoje a 8 dias, à hora certa, para mais uma nova peregrinação pessoal, interior e geográfica pelos jardins ao oriente de nós. Até lá, desejo a todos a continuação de uma excelente semana. Muito obrigado pela vossa presença. Bem-ajam. Maktub. Estava escrito.

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4: Esta é a edição 695 do Clube Megahertz.
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4: É verdade, já cá estamos novamente na tua rádio de eleição, aquela que te dá somente os grandes sucessos. Para mais esta edição do Clube, como habitualmente, com cerca de 120 minutos de boas propostas musicais, entre muitas novidades e algumas recordações, há também espaços dedicados e até piada do dia para dar mais alegria ao teu dia, pois claro. Então, para as honras de abertura, escolhi hoje o Salvador Sobral. O artista lisboeta acaba de lançar Bam Bam, o segundo tema de antecipação do seu próximo álbum, A Flor do Recomeço. A canção foi composta por Céu, Arnaldo Antunes e Hildon e junta a voz de Salvador à do brasileiro Ney Mato Grosso. Bem-vindo ao Clube Mega Hertz.

Salvador Sobral revelou que a colaboração com Ney Matogrosso surgiu de forma inesperada, depois de imaginar a voz do artista brasileiro na música, que acabou por lhe enviar o tema e recebeu uma resposta positiva. O novo álbum, A Flor do Recomeço, gravado integralmente em São Paulo e que inclui este Bam Bam, chega a 16 de outubro e foi produzido por Marcos Preto e Tó Brandileone. O disco reúne temas escritos por nomes como Adriana Calcanhoto, Chico César, Céu, Marcelo Camelo, Malu Magalhães e Tim Bernardes.

site oficial. Os irlandeses U2 estão a completar 50 anos de existência e acabam de apresentar o single Silêncio, acompanhado de um videoclipe como o segundo single de avanço do novo álbum, titulado Carnaval de Luz.

0: novo disco dos U2, curiosamente com o título em português, Carnaval de Luz, chega a 13 de novembro. É o 16º álbum de estúdio de Bono, de Edge, Adam Clayton e Larry Mullen Jr. e reúne 12 canções. A banda anunciou a novidade na quinta-feira, 24 de setembro, data em que foi lançado este Silêncio, segundo single de antecipação, depois de Street of Dreams, que também já escutaste por aqui no passado verão.
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0: Depois de receber duas nomeações para a 27ª edição anual dos Latin Grammys, a aclamada cantora e compositora venezuelana Joaquina lança o seu novo single, Ya No Estoy, ao mesmo tempo que se junta oficialmente à Elf como nova embaixadora da marca.

0: Esta Ya No Estoy faz parte do Mirror Mix, o segundo álbum musical da Elf, que reúne vozes emergentes da música e da cultura, incluindo a rapper e filantropa Flau J. Johnson, bem como Brasco, Hello Sister, Mami, Neza e Sadie Rose Van, para além da Joaquin, que lança agora esta Ya No Estoy após Verano en la Ciudad, dando continuidade ao novo capítulo criativo que tem vindo a explorar através de temas como a identidade, o amor próprio, a independência e a liberdade de se expressar sem pedir desculpa.
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0: O lendário cantor e compositor norte-americano Stevie Wonder prepara o regresso aos palcos com uma série de espetáculos de aniversário que assinalam os 50 anos do seu álbum seminal Songs in the Key of Life. Na digressão especial pelo Reino Unido, Europa e Estados Unidos, Stevie Wonder vai interpretar na íntegra o disco de 1976 em cada concerto. Entretanto, para assinalar o 50º aniversário do álbum, Wonder lança um EP com temas retirados das extensas sessões de gravação e até agora inéditos, como este It's Easier.

0: Este It's Easier é um dos quatro temas do EP que assinala os 50 anos depois do lançamento do álbum Songs in the Key of Life, de Stevie Wonder, que inclui sucessos como Isn't She Lovely ou Another Star. Este novo EP sucede ao álbum de originais A Time to Love, de 2005.
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0: O artista português São Pedro editou na sexta-feira, 25 de setembro, Desarrumado, novo single de antecipação do próximo álbum de originais. O tema sucede a Paracetamol, Por Meu Pé, com Joana Almeirante e Dança Lenta.

Neste desarrumado fala sobre fazer as pazes com partes nossas que parecem não encaixar. A partir da imagem de alguém que sai para correr à noite para tentar escapar aos próprios pensamentos, São Pedro escreve sobre o momento em que deixa de fugir e percebe que a sua forma de ser não precisa de ser corrigida.

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1: O colombiano Camilo lançou no mês de setembro o seu quinto álbum de estúdio, Para Quando Sem Maiores, do qual já pudeste escutar por aqui o primeiro single, Chiquita. Agora trago-te El Árbol. 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

0: árvore, Camilo encontrou na Pop um veículo luminoso que serviria de guia para esta história, a qual começa com uma armadilha que, embora saibamos da sua existência, nos faz tropeçar repetidamente. Nos versos, o vencedor de 6 Latin Grammys descreve as miragens que nos toldam os dias, desligando-nos da essência de quem somos e da natureza efêmera da vida.
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0: Bom, e agora recebemos o Carlos Cunha. Ele vem aí com mais um episódio do Pão do Dia.
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3: Mais um Pão do Dia. Hoje a interromper a rubrica Canções que apanhámos no verão, ao vivo. Esta não foi ao vivo, mas apanhei por coincidência na rádio, e lembrei-me de partilhar com vocês The Long and Winding Road, dos Beatles, uma excelente canção. E como a vida é longa e sinuosa, uma estrada sinuosa, por vezes, acho que se encaixa na perfeição. E é aqui a passear o meu amigo Jonas, o meu cão, e a ver grupos de amigos e grupos de namorados conviverem no parque, que vos deixo esta bela canção para o final de tarde ou para amanhã, como queiram. The Beatles, Long and Winding Road. Um abraço.

0: Carlos Cunha.
1: Foi mais um episódio do Espaço Pão do Dia. O Carlos Cunha deu destaque hoje aos britânicos The Beatles.
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1: Rita Rocha juntou-se ao Instituto Português de Oncologia, do Porto, para dar voz à história de uma jovem que recebeu um transplante de medula óssea. O novo single, A História da Carolina, chegou às plataformas digitais a 24 de setembro e as receitas de streaming revertem a favor da instituição. Desde pequeno.

0: Rita Rocha uniu-se ao IPO do Porto para criar esta História da Carolina, uma canção inspirada na experiência real de Carolina Garcês, uma jovem que recebeu um transplante de medula óssea. A iniciativa foi anunciada a 22 de setembro, no âmbito do Dia Mundial da Dádiva de Medula Óssea, e pretende mostrar como a existência de um dador compatível pode representar uma nova oportunidade de vida para quem enfrenta determinadas doenças graves.
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0: Nascida na Etiópia e radicada em Whistler, na Colúmbia Britânica, Zada é uma artista que desafia os rótulos, cuja música habita o espaço entre contrastes. Beleza e aspereza, intimidade e grandiosidade, sul e experimentação. À medida que um novo capítulo se inicia, Zada continua a expandir fronteiras sonoras com o seu mais recente EP, Hearts of a Lion, com quatro faixas, uma delas a própria faixa madrinha.

0: Conta com a produção de Brian West e Pranan Inchetti, do qual a artista tem vindo a divulgar previews de faixas nas suas redes sociais. O projeto, composto por 4 faixas, promete destacar ainda mais o talento desta jovem artista criativa. O ano reserva muitas surpresas. Zada traz King Kruff como convidado na energética faixa título, esta Heart of a Lion.
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0: Taylor Swift apresentou na semana passada Patient Zero, o tema de destaque de The Life of a Showgirl de Encore, a nova edição expandida do álbum, que inclui 4 novas canções. O tema transforma uma relação tóxica numa metáfora em que Taylor assume o papel de paciente zero, alguém que já viveu aquela relação e reconhece agora os mesmos sinais noutra pessoa.

0: 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John Legend apresentou este Fireflies, um dos temas de Muse, o seu novo álbum desenvolvido em colaboração com Pharrell Williams. Com uma sonoridade cinematográfica que cruza R&B, soul e gospel e uma produção pop contemporânea, Fireflies assume um registro social e reflexivo. O tema revisita memórias de infância e realidades marcadas pela pobreza e pelo sistema prisional, usando a imagem dos pirilampos como um contraste poético entre a dureza do contexto e os momentos de luz e esperança.
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0: João Só e Tiago Nogueira lançaram na quinta-feira, 24 de setembro, Olha Para Mim, o quarto e último single de antecipação do mini-álbum de 8 faixas que a dupla edita em novembro.

0: Neste Olha Para Mim, João só escreve sobre encontrar no outro um lugar seguro. Uma canção de amor sobre duas pessoas que escolhem caminhar juntas e construir uma vida em comum, mesmo quando nem todas as respostas são claras. Entre a dúvida e a certeza, basta um olhar para saber qual é o caminho. Esta é uma das 8 faixas do álbum que será editado em novembro por João Só e Tiago Nogueira.
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0: A sensação pop sueca Tove Lo lançou o seu aguardado 6º álbum de estúdio, Estrus, na sexta-feira, dia 18 de setembro, acompanhado pelo seu mais recente single, este Surf of Life.

0: Basicamente, esta Surfs of Life aborda a complexidade dos desejos de Todd Lowe enquanto mulher moderna, refletindo sobre o seu espírito independente e vibrante e como este entra em conflito com os seus pensamentos sobre um possível futuro orientado para a vida doméstica. É o tema que acompanhou o lançamento do mais recente álbum da artista sueca, Astros.
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0: O produtor alemão Cyber Sloth regressa com My Way, featuring Gally Given, uma faixa de drum and bass melódica e vibrante, construída a partir de vocais reimaginados de uma música anterior da israelita Gally Given.

0: vozes potentes, batidas aceleradas, vocais fragmentados e um refrão marcante conferem a este My Way uma identidade renovada, equilibrando momentos vocais intimistas com a energia intensa das pistas de dança. É uma combinação sólida de produção rápida e melódica com uma composição de estilo pop protagonizados pelo produtor Cyber Sloth e Gali Gibbon.
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0: Com uma energia contagiante e uma mensagem de celebração e leveza, Eu Vou Dançar é o mais recente single da Beatriz, afirmando-se como um tema eufórico e festivo, desenhado para convidar o público à pista de dança e promover a libertação do stress do dia-a-dia através do movimento e da música. E é com esta vibe que termino a primeira parte do Clube de hoje. Daqui a pouco estamos de volta, por isso não desligues, fica bem aí, aproveita e toma um café que eu vou fazer o mesmo.

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4: Estamos no regresso para a segunda parte.
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4: Ainda bem que ficaste ligado à rádio de todos os sucessos, pois nesta segunda há muitas mais novidades. Tenho também recordos nos espaços Discos Perdidos e Clube Mega 10 Anos. E tenho também a piada seca do dia para a malta sorrir um pouco. Pois é. Para já, vou reabrir musicalmente com o Pedro Gonçalves. Apresentou esta semana o seu novo tema, Oh Meu Amor. Assim mesmo, dito em mirandês. Até porque o artista conta com a participação dos Bailadores de Pecuote, um dos grupos de pauliteiros de Miranda do Douro. Oh Meu Amor é para escutares agora no arranque da segunda parte do Clube Mega Hertz. Bem-vindo de volta, fica ligado.

0: novo tema de Pedro Gonçalves conta com a participação especial dos pauliteiros de Miranda, os bailadores de Picote, num encontro entre a música e uma das mais emblemáticas expressões da cultura da terra de Miranda. A tradição e a identidade mirandesas fazem-se ouvir e sentir ao som deste Ó Meu Amor.
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0: Shawn Mendes apresentou há poucos dias Cold in California 2016 Demo, uma demo gravada originalmente em 2016 e agora editada oficialmente pela primeira vez, integrada na edição comemorativa dos 10 anos do álbum Illuminate.

0: assente apenas na voz e na guitarra, este Cold in California recupera a essência acústica e intimista que marcou os primeiros anos da carreira de Shawn Mendes. A faixa joga com o contraste entre o calor da Califórnia e o frio provocado pela ausência de alguém numa canção sobre saudade e solidão.
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0: O canadiano Josh Ross lançou um novo single, Think Things Through, pela Universal Music Canada, produzida por Matt Garretts em Nashville. A faixa Country Rock foi composta por Chad Kroeger, Mitchie Collins, Laz Principato e Jeremy Kinectix do Solet. Este lançamento acontece após a terceira vitória consecutiva de Ross na categoria Single do Ano nos CCMA Awards de 2026, onde Hate How You Look conquistou o prémio e foi também eleita a canção canadiana mais vendida do ano.

0: Os portugueses Love Dust apresentaram no verão o single e vídeo de estreia, este Life Goes On, que foi agora lançado pela Lux Records numa edição limitada em vinil de 7 polegadas, numerada à mão. Combinando guitarras atmosféricas, ritmos intensos, linhas de baixo urgentes e até melodias pop, a canção explora temas de libertação, descoberta pessoal e a coragem de deixar para trás relações, expectativas e identidades que já não nos servem. Equilibrando a escuridão com a esperança, esta Life Goes On abraça a incerteza como o primeiro passo rumo à liberdade pessoal.
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0: Marta do Carmo lançou no final do mês de setembro o seu primeiro single a solo. Trata-se deste Leva a Minha Luz, um tema que marca o arranque de uma nova etapa artística na sua carreira e que reflete o orgulho num projeto concretizado com o apoio de uma equipe.

0: esta leva a minha luz, traduz o sentimento de amizade e amor na sua forma mais pura. É sobre dar um pouco da nossa luz a quem nos rodeia, estar presente mesmo em silêncio e mostrar que, independentemente de tudo, estamos sempre cá. É o single mais recente da Marta do Carmo.
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0: Magnus Farrell apresenta She's Gonna Break My Heart com Genevieve, o tema de destaque do novo EP Groove Therapy. Entre pop, R&B e soul, a faixa capta a sensação agridoce de perceber que uma relação está inevitavelmente a caminhar para um desgosto, mas que mesmo assim se decide avançar.

0: diálogo entre Magnus Farrell e Genevieve neste She's Gonna Break My Heart joga com a tensão de uma relação que não está a resultar, equilibrando vulnerabilidade e leveza sobre um groove descontraído. O tema traduz assim o conceito de Groove Therapy, o novo EP do artista norte-americano. Música feita para despertar emoções e ao mesmo tempo pôr o corpo em movimento.
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0: Seguimos agora para o 16º episódio do Espaço Discos Perdidos, onde, ao longo do abecedário, abordamos um disco perdido da música portuguesa, duas bandas ou artistas por cada letra.
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0: Está no ar o Discos Perdidos.
2: Letra H.
0: Nascida em 1994, a banda hoje em destaque levou 3 anos a encontrar a alquimia perfeita. Mas quando o fez, o panorama musical português ganhou uma nova textura. Gravou o primeiro disco em 1998, um EP homónimo, editado pela Deixe de Ser Duro de Ouvido. Depois de passar pelas míticas compilações da editora Garagem, a banda afirmou-se em 1999 com o álbum Enter, editado pela Norte Sul, de onde saíram temas marcantes como She's Afraid. A viragem do milénio trouxe a confirmação do seu ADN experimental. Entre colaborações internacionais com os austríacos Sofa Surfers e o lançamento de Decode em 2001, o grupo lisboeta sempre demonstrou uma relação íntima com a imagem, compondo bandas sonoras para curtas-metragens e cinema, como aconteceu no filme Pell, de Fernando Vendrell. A banda continuou a crescer com edições marcantes como Reconciliation, de 2024, gravado entre Lisboa e Viena, ou New Communities for Better Days, de 2007, um disco aclamado pela crítica como um dos melhores do ano. Após uma década e meia de exploração, em 2010, a banda volta a surpreender. Com o álbum 12 Wired Bird of Paradise, deixaram de lado as sombras para abraçar uma sonoridade solar, onde a folk e a eletrónica se fundem. Com 8 discos gravados, a banda deixou de se ouvir nos finais de 2016. A editora Valentim de Carvalho acabou por disponibilizar o álbum Enter em 2019 no Spotify, celebrando os 20 anos da sua edição. No entanto, o álbum físico acaba por já ser uma raridade. Destacamos She's Afraid, uma das 10 faixas deste disco. A banda Hipnótica.
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0: Discos perdidos, hoje com a segunda letra H, os Hipnótica e este She's Afraid. Para a semana temos a primeira letra I, dando continuidade ao abecedário dos discos perdidos.
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0: O jovem Salvador Rio, vencedor do The Voice Kids Portugal, apresenta o seu primeiro single, Alma, a canção escolhida para representar Portugal no Festival Eurovisão da Canção Júnior, que decorrerá a 24 deste mês de outubro em Malta. Este lançamento marca a estreia oficial do jovem artista no mercado discográfico e abre um novo capítulo no seu percurso musical.

0: ideia desta alma, da autoria de Diogo Pissarra, Salvador Rio prepara-se para levar a música portuguesa a um dos maiores palcos europeus dedicados aos jovens talentos, o Festival da Eurovisão Júnior, que este ano decorrerá em Malta. O single representa não só a sua participação na Eurovisão Júnior, mas também o início de um percurso a solo e a apresentação oficial do artista junto do público e das rádios nacionais.
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0: Madonna e Charlie XCX juntam-se em Danceteria After Hours, a sua primeira colaboração e a mais recente de uma série de adições ao projeto Confessions 2 da Rainha da Pop. A nova versão da faixa Danceteria, original do álbum Confessions, conta com a coprodução de Andrew Watt, Circuit Stewart Price e da própria Madonna.

0: lançada poucos dias antes do regresso de Madonna aos palcos dos VMAs, os MTV Music Video Awards. Esta danceteria After Hours com Charlie XCX marca a sua segunda colaboração em 2 meses, sucedendo à parceria com Kylie Minogue em Love Sensations After Hours Mix, lançada em agosto.
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0: Mães é a versão em português do tema principal de Mothers, o ambicioso projeto musical global da aclamada artista alemã Ute Lemper, lançado em setembro. A faixa foi lançada em celebração ao Dia Internacional da Paz, que se assinala a 21 de setembro. Trata-se de uma iniciativa humanitária e pacifista, na qual uma única composição original foi gravada em 17 línguas diferentes, incluindo o português, inglês, ucraniano, árabe e hebraico, para transmitir uma mensagem universal de paz, tolerância e união.

0: portugueses Human Nators estão de regresso com este novo single, Take Me, o primeiro tema inédito desde o lançamento do álbum de estreia Electric Dreams, editado em novembro do ano passado. Nesta nova canção, o coletivo deixa-se conduzir por uma energia mais imediata e física. Take Me é sobre desejo, movimento e vulnerabilidade, um convite a avançar sem garantias, a aproximarmo-nos, dizer o que sentimos e aceitar que por vezes pensar menos e agir mais é o que precisamos para seguir em frente.
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0: Depois da melancolia de sombra a sombra, Milhanas abre as portas a um novo universo musical e emocional. Surto, o seu segundo álbum, chegou a 25 de setembro e revela uma artista que já não procura apenas a beleza na tristeza, mas também na alegria de viver. Se o Jardim Secar é uma das faixas do novo disco.

0: esta, Se o Jardim Secar, é, segundo a própria Milhanas, uma das canções mais tristes do seu novo disco, Surto. Fala de um amor condenado entre o desgosto e a vontade intensa de continuar a vivê-lo enquanto for possível. Apesar da carga emocional da letra, a artista escolheu criar um ambiente musical oposto à tristeza da história, procurando contrariar esse sentimento através da música.
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0: E agora vamos recordar o tema que abriu o Clube Megahertz há 10 anos.
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0: No dia 8 de outubro de 2016 foi transmitida a emissão número 184 do Clube e neste dia decidi abrir a emissão com o Desamor, tema lançado no EP de título Segundo, da banda Os Aurora, finalista do concurso Factor X de 2015, ano em que lançou os dois EPs, primeiro com quatro temas, versões de originais de outros artistas, e segundo, também com versões de temas de outros artistas, como este, o Desamor, que é da autoria de B Fachada.

0: Desamor, dos Aurora, lançado em 2015, foi o tema que abriu o clube há 10 anos, na emissão número 184, no ar no dia 8 de outubro de 2016.
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0: E agora estamos na ponta final desta edição 695 do clube. Agora tenho a habitual piada seca do dia.
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3: Tu, onde é que estás?
4: Epá, estou aqui na paragem à espera do autocarro.
3: Anda lá, despacha-te.
4: Está bem, eu vou esperar um bocadinho mais rápido.
3: Ah, merda.
2: Do dia.
0: Aí está a piada seca do dia, que o tipo que esperava pelo autocarro, mas tinha que esperar mais rápido por ele.
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0: O novo single do rapper de Algueirão Mei Martins, Bispo, que conta com a participação do artista guineense AD, marca o primeiro lançamento em nome próprio desde a estreia do seu último álbum a solo. Mais Vida argumenta a favor das escolhas certeiras, em prol de uma vida norteada pelo que realmente importa. E em boa verdade, essa tem sido a tónica superlativa na consolidada discografia de Bispo. E é com esta mensagem de positividade que te deixo por hoje. Já sabes que podes encontrar o clube aí num podcast qualquer ou em nova emissão de hoje, a 8 dias, aqui mesmo na rádio de todos os sucessos. Fica bem, tenha uma excelente semana.

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todos, muito boa noite, sejam bem-vindos a mais uma edição de Calmamente. Por aqui passam as melhores baladas de todos os tempos, de ontem e de hoje. Sextas, meia-noite, uma antena livre, a rádio como você gosta. Domingos, 23, meia-noite, Rádio Tágita, rádio dos bons velhos tempos. Eu sou Guina Oliveira, que vos envia toda esta magia que nos envolve para começar e terminar o fim de semana da forma mais calma e tranquila. Drowning, dos Backstreet Boys, abriram as hostes de hoje. Espero que gostem, que fiquem por aí e deixem simplesmente envolver. Pode ser? Até já!

Black Knight, Back at One, Boyzone, Every Day I Love You, Os Blue, Breathe Easy, a grandiosa Celine Dion, It's All Coming Back to Me Now, Kenny Rogers, Evergreen e Commodores, Three Times a Lady, ainda na altura com a voz de Lionel Richie. Porque realmente a vida é muitas das vezes uma caixinha de surpresas e acabamos por encontrar aquilo que menos esperamos nos sítios onde também nunca esperávamos as encontrar. A vida tem-nos surpreendido ultimamente? Fiquem por aí. É simplesmente a magia das minhas baladas de todos os tempos.

Tell Her. Os Alabama, You've Got the Touch. Chris de Burgh, Borderline. Anne Marie, Broken Hearted Me. E Barry Manilow, Mandy. Daquelas baladas que eu simplesmente adoro, mesmo passados todos estes anos. Foi o calmamento de hoje. Já sabe que por aqui passo as melhores baladas de todos os tempos, de ontem e de hoje. Eu sou a Kina Oliveira, que vos leva a começar e terminar o fim de semana de forma mais calma e tranquila. Às sextas da meia-noite à uma na Antena Livre, rádio como você gosta. E aos domingos na Rádio Tagi, da rádio dos bons, velhos tempos. Despeço-me hoje com Richard Marx, Now and Forever. Aguardo a vossa companhia no próximo calmamento. Até lá.

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só agora chegou à nossa companhia, saiba que já iniciamos a viagem de hoje até às 4 da manhã, aqui na Rádio Tágido. Eu sou o Luís Barbosa e faço-lhe companhia, como sempre, todos os dias neste horário. Seja muito bem-vindo.

0: Se só agora chegou até nós, seja muito bem-vindo. Saiba que no início das madrugadas da Tágide, até às 4 da manhã, sou eu, Luís Barbosa, quem escolhe todas as músicas que vão tocando por aqui. Tenha uma grande noite com a Rádio dos Bons Velhos Tempos.
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0: E assim caminhamos juntos nesta madrugada com muita música. É tão bom ter a sua companhia aí desse lado. Boa noite. Seja bem-vindo à Tágide, a Rádio dos Bons Velhos Tempos.

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0: Que bom que é recordar grandes músicas e melhor ainda é recordá-las consigo. Boa noite, seja bem-vindo. 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

0: E assim caminhamos juntos nesta madrugada com muita música. É tão bom ter a sua companhia aí desse lado. Boa noite, seja bem-vinda à Tágide, a rádio dos bons velhos tempos.
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